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3: Mais uma que o povo gosta, mais um sucesso sertanejo. Vamos agora com o sucesso clássico, o cantor e o peão. Boa noite.

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Aqui nossa alegria é a sua companhia. 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
2: Aí, Júnior, o que será que tinha naquele áudio, hein, meu irmão?
3: César, eu também quero saber, velho.

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3: Vamos juntos aqui na antena até às 11 da noite, com oferecimento de Marcelo Lanches e Cavassana Livraria e Papelaria. 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Essa música agora vai para os irmãos caminhoneiros, carreteiros, a turma do Volante Grande, como diz o locutor de rodeios e de rádio, Juliano Reis, que é lá do estado maravilhoso de Goiás. A turma do Volante Grande. A música que nós vamos tocar, Christian Ralph e o sucesso Nova

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1: Alô, Rogerinho, boa noite. Olha o Brandãozinho aqui, ó. Vamos de Roberto Miranda, São Tantas Coisas. Amanhã eu vou tentar ser o primeiro ouvinte a pedir uma música.

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1: Luan Santana e Léo Foguete.

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3: O Sertanejo 102 tem Ronaldo Viola e João Carvalho e o modão Prisioneiro.

ouvida. A Antena 102 está apresentando Sertanejo 102. O penúltimo modão de hoje que eu anunciei. Você sabe, o Sertanejo 102 é assim: moda de viola, modão e o sucesso do momento, tudo junto e misturado. Aqui na antena, sempre até as 11 da noite. Já estamos nos aproximando das 11 horas da noite. É fim de noite e eu vou anunciar a mesma moda anterior, mas agora com uma outra interpretação, uma nova roupagem, a regravação do sucesso Prisioneiro nas vozes dos jovens violeiros bons demais, Mike e Lian. Manda um abraço ao Marcinho Costa, que é o empresário deles lá da cidade de Votuporanga, grande Marcinho Costa. Pra terminar o nosso programa de hoje, Mike e Lian cantando o modão Prisioneiro. Valeu, boa noite, tchau.

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Música que eu fiz com o João Donato. Foi engraçadinho. Eu fiz a minha maneira de fazer músicas com o João Donato é quase sempre muito curiosa. Algumas delas foram feitas assim, a gente andando, saindo da casa do Caetano 4 horas da manhã. Vamos até Botafogo, estando no Leblon, vamos até Botafogo. Mas Donato, vamos até Botafogo, vamos caminhando até Botafogo. E a gente ia caminhando, e ele cantarolando e eu inventando a letra da música. A bruxa de mentira. Essa, por exemplo, foi feita assim. Essa ele chegou lá em casa com uma. Disse, vamos embora fazer, Gil, vamos embora, 2 horas da tarde. Disse, mas, João, 4 horas eu tenho um compromisso, não dá. Disse, mas vamos embora, pega aí, vá, vá, vá. Aí ele ficou sentado, eu ali escrevendo, de repente ele cochilou no sofá. Tava ele lá. Daqui a pouco ele levantou. E aí?

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Essa é uma canção de um colega de profecias. É uma canção do nosso inesquecível Raul Seixas.

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1: Bom dia, Jales. Bom dia, região. Sejam bem-vindos. É o programa Quintal da Antena a partir de agora na Rádio Antena 102 FM de Jales para todo o Brasil. Vamos juntar a família sertaneja, iniciarmos juntos mais um dia, mais uma manhã. É uma madrugada que está terminando, um novo dia se aproxima e com as graças de Deus estamos juntos. Sejam bem-vindos ao nosso programa que tem muitas atrações, tem informações do tempo, tem notícias da polícia, tem a sua participação, tem a Kombi do Assis Duarte, tem o nosso cafezinho, enfim, a família sertaneja a partir de agora tem música e informação no programa Quintal da Antena.

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1: Nosso programa até às 7 horas da manhã. Sejam bem-vindos. Obrigado a você, a sua família, ao trabalhador, a senhora, o senhor. Muito obrigado, minha gente, pelo carinho, pela companhia. Programa Quintal da Antena e o melhor da música sertaneja.

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2: O nosso programa Quintal da Antena até às 7 horas da manhã. Das 6 às 7, a música raiz e o modão sertanejo também, né? Que vai até às 7 horas da manhã. Às 6 tem a previsão do tempo, tem as notícias atualizadas do setor policial com o Assis. Enfim, tá tudo aqui na programação 102, nesta manhã que estamos começando juntos.

Rádio Antena 102, Jales, São Paulo, nosso programa Quintal da Antena. Você participa com a gente no nosso WhatsApp 997-359981. Pode gravar agora a sua mensagem, daqui a pouquinho vamos te ouvir, vamos dar vez e voz aos nossos ouvintes mais uma vez, né? A participação pelo nosso WhatsApp 997-359981.

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0: Mandar um abraço a todo o nosso time forte de patrocinadores que há muito tempo estão conosco neste horário das 5 às 7 da manhã no programa Quintal da Antena. A todos os nossos parceiros comerciais, àqueles que mandam os seus conselhos comerciais nos nossos intervalos, o nosso muito obrigado, uma excelente manhã, mais um dia juntos aqui pela Rádio Antena 102.

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1: Programação 102 até às 7 horas da manhã, Rádio Antena, programa Quintal, a participação dos nossos ouvintes, a nossa Kombi tá aqui no pátio, tá esperando você para passear com os nossos ouvintes, tomar o cafezinho do quintal, as notícias do setor policial, a previsão do tempo e o mais importante, né? Você aí do outro lado do rádio começando mais um dia junto conosco.

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1: 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Bom dia, Jales, bom dia, região. Bom dia a você, trabalhador. Bom dia a você, trabalhadora. Bom dia a toda a criançada, bom dia aos jovens. Bom dia a você que todas as manhãs está com a gente aqui na programação Antena.

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1: Rádio Antena 102, Quintal da Antena, juntos nesta manhã aqui pela programação 102, acelerando a nossa Kombi, passeando com os nossos ouvintes de Jales e região. Sempre um prazer, uma alegria estar com você, estar com a sua família e juntos vamos começando mais um dia.

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5: É
2: gente, olha a hora, 6 da manhã, mais 4 minutos da Rádio Antena 102, 6 e 4. Manda um abraço aqui ao Marquinhos, que tá ouvindo o nosso programa, tá acordando de madrugada, hein, Marcão? O Tico e Maria, que madrugam, o Zé Brazão, Sandra, toda a família, a Nicole, um abração, viu, Zé? O Zé tá, ó, já escuta esse dia de batido hoje em dia, já dá um frio na espinha. Já passou pelo método do balde, já foi molhado enquanto dormia tranquilamente. Então você que comprar a porteira do Zé ou contratar o serviço de frete dele aí de boi, né, do boiadeirinho dele, já pode pedir. E aí, Zé, como é que é de manhã um balde de água aí na muleira? Dona Sandra já fez o método do balde funcionar e ele agora acorda cedinho. 6 horas e 5 minutos da Rádio Antena. Sandra pediu uma moda, tá oferecendo para os ouvintes. O Claudemir também, né? Passou aqui para deixar um bom dia. Muito obrigado, minha gente. A música vai pro Maurício. Seu Maurício tá acompanhando o programa. O Zé e a Suelene. Vai, Corinthians! Um abração, meu amigo Donizete, lá da JC Ambiental, lá no Córrego do Viadão. O Cido na Santa Bárbara. Também a Sueli, a Sandra. Mandar um abraço aqui ao É Um Gênio, que está acompanhando, o Evandro. A música vem também para o Ademir Mastelari, que está acompanhando o programa. Está lá encerrando o retiro, viu, Assis? Já está encerrando o expediente lá. Vamos mandar um abraço também para o Arnaldo Nardo Scaravati, lá na Rosalina, e o seu Toninheira, estão tirando leite. Seu Nardo, um abração para o senhor, viu? Um abraço. Deixa eu mandar também um alô aqui para o James. Pediu para mandar um alô para a filhinha dele de 7 anos, a Manu Poi, que mora lá em Turmalina. Diariamente está na escuta. E ela é sobrinha do Sérgio Germini. É isso, do Sérgio Germini. Um abração, viu, James? Muito obrigado pela companhia. Ele e a Manu nos ouvindo por aí. A Maria mora lá na saída do Pilão, também é nosso ouvinte do dia a dia. A gente fica bastante feliz aí com a participação de vocês todos. Vamos trazer o modão? Essa a gente já tocou aqui dezenas de vezes, mas é uma música para sempre, né? Então nós não nos cansamos de coisas boas. Vamos ouvir Eu e o Meu Pai. Depois para Dona Célia, o Voo do Condor. Para todo o povo.

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8: Segundo o portal de notícias do Tempo, Clima Tempo, hoje, quinta-feira, aqui em Jales. Pessoal, não há previsão de chuva, não, tá? 19 a mínima, 30 a máxima. Era 29, subiu para 30 agora há pouquinho. 30 a máxima. 20 graus nesse momento aqui no alto da rua 24, onde estamos neste instante às 6 horas e 19 minutos. Segundo o Climatempo, para amanhã, sexta-feira, a mínima 16, cai um pouquinho, 29 a máxima, não chove também no sábado, domingo, segunda. Segunda-feira começa a subir, inclusive, um pouco mais a temperatura. Depois volta a cair na quarta-feira da outra semana, semana que vem, vai dar uma esfriadinha de novo. Não muito, né? Só para dar um grau e tal, mas nada que precise ainda requeira pé de porco, orelha, couro, bacon, sabe fazer, sabe cozinhar, né? Você sabe fazer feijoada ou não? Hã? O Zé Brazão sabe fazer feijoada, inclusive ele faz com orelha, com pé de porco, com rabo de porco. E depois ele, sempre quando faz bastante, ele acaba repartindo um pouquinho, né, Zé? Um abraço, viu? A feijoada, né, ele reparte. 6:19. Vou mandar um abraço pro Elton Rossafa. Ainda ontem encontrei com o Elton, ele dizia assim, acompanha a gente e um dia quer andar de perua também, quer andar na Kombi do programa. Ele tem um Maverick, daquele, é um Mavericão. E ele quer andar na nossa Kombi, qualquer dia desses o Assis dá uma esticadinha até a casa do Elton e convida ele para passear de Kombi no banco da frente, ou banco que ele escolher, né, Assis? Porque, por exemplo, alguns ouvintes, como o Dr. Pêgulo, preferem ir atrás. Então vai lá, ele já corre para não estar no banco traseiro. Então o Assis vai lá, pega o Pêgulo, quando vai buscar ele, e já põe atrás. Já sabe que ele gosta do banco traseiro. 6:20 na tela.

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1: Brasil, olha a hora! 6:21 na Rádio Antena 102. O pessoal pergunta que barulho é. Aciona aí, Assis. É a buzininha do Assis, tá? Esta é a buzina do seu Assis e da Kombi aqui do quintal da antena. E vamos às informações do setor policial, os destaques, a Polícia Civil, a Polícia Militar, as Forças de Segurança, a Guarda Municipal, todo mundo trabalhando bastante. Houve essa sequência de furtos, a gente espera que a situação esteja mais ou menos resolvida, né, Assis? Mas a Civil trabalhando através da Dizia, especializada, uma notícia importante que vem já já. Seu Assis, bom dia.
2: Bom dia, Claudinei, bom dia a todos os amigos. Nós estamos chegando com as informações do plantão policial.

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3: Gente, olha a hora, 6h32, Brasil. Seu Assis com a Kombi dele já acelerando aqui no pátio, não tá querendo pegar, pelo que eu percebi. Ele já desceu, olhou, abriu a tampa traseira, tá olhando atrás. É, daqui a pouco o Nelson, vizinho Rubim, vai descer as escadas ali, né? E vem dar uma força pro Assis. Sempre quando não pega, o primeiro que ele convoca é o Nercinho Rubim, que tá ali na escuta do programa. Outro dia o Dirceu veio também empurrar um pouquinho aqui. É, o Dirceu do Galizé. Veio ele e o Fazolo, inclusive. Mas o Fazolo tá com dor nas costas, não fez nem força. Gente, olha a hora, 6h33, lá na Ponta Linda. Mandar um abraço ao Jesus Monteiro e à Dona Maria nos ouvindo. Boa quinta-feira para vocês, viu, Jesus? Dona Maria, capricha aí no café, tá? Já pulou cedo. O Luizão Lasqueiro volta a fazer lascas, né? Infelizmente, no final de semana teve o falecimento do seu pai. Mas, como ele disse, a vida continua e hoje volta ao trabalho. O Nelson Vieira e a Regina, o Cristiano Martins está ouvindo o programa. O Maicon e também a Kátia, Maicon e Kátia, o Cleberton, o Zé Gutierrez para todos aqui da rádio, a Adriana, o Márcio de Oliveira, o Lucimauro, a Mônica, Ana Esquiciato está na sintonia, o Carlos, também a Maria Cleus, o Gilmar Santana, o Eduardo Stafuzzi e a Dona Cidinha. Eduardo é outro, viu, Assis, que passou pelo método do balde, tomou um banho de água gelada dia desses, porque demorou para levantar. E o método do balde que o programa Quintal da Antena desenvolveu é uma criação do seu Assis. Se você for molhar algum dia, não reclama comigo. O negócio é com o Assis, ele que inventou, né? Um pouquinho mais de meio balde de água, uma forminha de gelo, repouso por 5 minutos e faça a aplicação diretamente em cima do dorminhoco e tá resolvido. 6h34, então... vamos mandar um alô aqui pro Eduardo Stafuzzi e a Cidinha, o Eduardo Batista, o Sérgio Aromini, o João de Oliveira, o Ezequiel, o Leandro dos Santos, o Gilberto Moreira, o André Luiz nos ouvindo. Bom dia para vocês e muito obrigado aí pela audiência, tá? Os nossos ouvintes aqui de Jales e região, a Cristiane também mandou um bom dia para toda a equipe do programa, a todos os seus familiares, aqueles que acompanham a gente. Na 102, o Fábio está acompanhando o programa Quintal hoje, o Kina da Estrutura Metálica, o Biro lá do Raio X da Santa Casa, o Denúbio Azulejista. Alô, Denúbio, dia, dia, dia, brigadão aí pela audiência, né? A Marcela pediu uma música, o Valdirzinho Santista tá rindo do Corinthians ontem, o André lá da Inovação Tacógrafos também, meu amigo André, bom dia, 6h35. O Denis Freitas está ouvindo o programa, seu Antônio Castanheira tá em viagem a Campo Grande, mas de manhã não tem como não ouvir o Quintal, muito obrigado. É, a Vera Lúcia e o pessoal do frigorífico trabalhando, o Arley lá na Ponta Linda, na Populina, né, lá na Populina. A Irene e o Luizão lá na Figueirinha, capricha aí, Irene, capricha no balde. Ô, Irene, qualquer dia vamos jogar uma água no Luizão, né? O que você acha? Quem que acorda primeiro aí? Gente, olha a hora. 6h36.
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7: Rádio Antena 102, olha a hora, 6h45, feirão da casa própria no consórcio Magalu. 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Alô, seu João! Alô, Claudinha, aqui de Jales, né? Claudinha tá indo agora pra cidade de Paranapuã. Com ele vai uma turma de carro. Passa o nome de todo mundo, viu? Ô, Cláudio, o Luiz tá ouvindo o programa. Bom dia, bom dia. Hoje, aniversário do Dodô, que tá na caminhada lá na Palmeira do Oeste. Alô, Dodô. Mentirosinho, hein, Dodô? 51, tá. Tá. Ata, que aniversário é verdade. Parabéns, viu, meu amigo? Um abração pra você, felicidades, muitos anos de vida e coisas boas aí pra você e a sua família. Mais 51 aí é difícil acreditar, né, seu João Crispim?
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7: 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É, olha a hora. Vamos seguindo. 6h46. A Elis tá ligada com a gente. Bom dia, Elis.
9: Ô, meu amigo, bom dia. Manda um alô pra todo mundo que tá ouvindo a rádio. Servido um cafezinho aí. Opa. É a Elis. Um ótimo dia pra vocês, viu?
7: Valeu, Elis. Obrigado. Irene tá dizendo, não tem como jogar água no Luizão, não. O homem pula cedo, parece nem dorme, né? Tá na madrugada, já tá acordado aqui. Um abração pra vocês. O Arley e também a Helena, pra todo o povo ali de Populina, estamos ligados na Rádio Antena 102. Vamos mandar um abraço aqui pro João Miroldi, que tá na sintonia do programa. E também cumprimentar a Marisley, né, Marisley? Bom dia, ela e Edmilson, lá da Barra Bonita. Obrigado aí pelo carinho do Seis, o Jarcinho, que tá na escuta do programa. E aí, lindão, bom dia. Valeu. Fábio, né? Obrigado pela audiência, também escutando a gente. A Vanessa, oi Vanessa, bom dia, bom dia. Rose de Oliveira, é, ele disse, o Dodô, tô estragado assim que eu rodei muito tempo com pneu murcho. Só pode, né? Abração e parabéns, meu amigo. Gente, olha a hora. Faltam 12 minutos agora, 12 para 7. Vamos mandar um abraço para o Vlad Nelson, que está escutando a gente, o filhão, vindo para a escola, né, Vlad Nelson? Passa o nome dele. Só dizer o

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6: Olha a hora.
2: Eita, Brasil, agora 6h56. Vamos mandar um abraço aqui ao Roberto, que tá pedindo uma moda. Se ainda dá tempo, acho que vai dar tempo de tocar ela inteira ainda, tá? A Aline passando para desejar um feliz dia de quinta-feira para nós e a gente agradece em nome de todos aqui. A Rose está pedindo música, eu acho que não dá mais tempo, né, Rose? Mas de toda forma, tá feito aqui o registro para todo mundo que curte a gente, pro Jesus e a Maria lá na Ponta Linda, o Elton Russafa e a todos os pais que estão chegando ou saindo das escolas agora, né, levando os filhos nesta manhã de quinta-feira. A você, meu senhor, a você, minha senhora, obrigado aí pelo campo, pela companhia, obrigado pela carona. É Fonte do Desejo, a gente volta amanhã com o rádio da Clínica Sancorpus, Dr. Ricardo Gouveia, a Rádio Antena, toda sexta-feira, apresentei o vídeo com o rádio. E amanhã, se Deus quiser. Tchau.
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6: 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Agora 7:10.
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5: 7:10, quinta-feira, 28 de maio de 2026. Está no ar o programa Antena Ligada, edição número 6.499.
6: Produção e apresentação de Vanderlei Garcia Filho
5: e Claudinei Antônio Julião.
6: Reportagens policiais, Assis Duarte.
5: Direção-geral, Dr. Vanderlei Garcia.
6: Às 7:11 na Rádio Antena 102, as manchetes do programa desta quinta-feira.
5: A Argentina também está discutindo jornada de trabalho por lá estende para 12 horas dia.
6: Câmara no Brasil aprovou esta noite texto que acaba com a escala 6x1.
5: Nunes Marques dá 20 dias para PGR se manifestar sobre pedido de revisão da pena de Bolsonaro.
6: Polícia Federal apreende R$287 mil em dinheiro vivo dentro de sacos de lixo na casa de um servidor do INSS.
5: Ministério Público do Trabalho pede que Brasil proíba uso do glifosato, agrotóxico mais vendido no mundo.
6: 7:11, destaques do esporte.
5: Corinthians faz feio, Hugo falha, joga muito mal e perde invencibilidade na Libertadores.
6: Fluminense vence e conta com resultados para garantir classificação à próxima fase.
5: Flamengo prepara a lista e diz que vai ao mercado para o segundo semestre.
6: Memphis aparece na lista da Holanda e a seleção pode também estar no caminho da seleção brasileira na Copa.
5: As partidas de ontem e hoje encerrando a fase da Conmebol Sul-Americana e Libertadores da América.
6: Ainda sobre seleção, ontem o primeiro dia de treinamentos na Granja Comari e adivinhem, Neymar fazendo exames e há uma preocupação por conta de um edema que pode até mesmo complicar aí a sua permanência.
5: E a CBF confirmou realmente o exame feito ali.
6: Acabou essa madrugada, né?
5: De imagem, mas só vai se pronunciar a hora que ficar todos os resultados prontos. 7:12, manchetes locais e regionais.
6: Polêmica sobre decisão em Jales em caso de homeschooling ganha repercussão nacional.
5: Senador Magno Malta aciona o Conselho Nacional de Justiça contra o juiz que condenou pais a homeschooling em Jales.
6: Dize de Jales fez uma apreensão vultosa de entorpecentes nesta noite e madrugada.
5: 7:13.
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5: 7:13, o Globo. Vorcaro pagou degustação de uísque para Castro em Nova York, um dia antes de aporte de R$80 milhões do Rio Previdência no Master.
6: Folha de São Paulo, varejistas testam escala 5x2 e veem vantagens, mas custo e organização são grandes desafios.
5: O estado de São Paulo, jovem resgatado após 40 horas do mar, grava vídeo do hospital. Muita dor no corpo e na garganta.
6: Correio brasiliense preso, passa mal na papuda e morre após sofrer uma parada cardíaca.
5: O popular, gasolina, café e carne terão descontos no dia livre de impostos em Goiás.
6: Diário Catarinense, cidades de Santa Catarina ampliam vacinação contra a gripe em meio à alta ocupação de leitos.
5: Valor Econômico São Paulo, petróleo despenca com negociações entre Estados Unidos e Irã no foco. Dólar sobe, Bovespa cai.
6: A crítica, homem escapa de sequestro e é suspeito, acaba preso na cidade de Manaus.
5: Estado de Minas, mulher jogada do Rola Moça pediu medida protetiva contra o ex 4 dias antes.
6: Jornal do Comércio, mulher sobrevive após sofrer ataque dentro de casa na RMR.
5: 0 hora, Rio Grande do Sul, Polícia Civil indicia ex-vereador Giovanni Gringo e mais 7 por fraude à licitação e associação criminosa.
6: Agora são 7:14.
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5: Sete e 14. Enquanto o Brasil discute a possibilidade de acabar com a escala 6x1, em linha com a pressão que tem feito diversos países do mundo adotarem jornadas mais curtas em busca de maior equilíbrio em trabalho e vida pessoal, a Argentina caminha em direção oposta.
6: Em meio a altas taxas de informalidade e crescimento no desemprego, a Argentina aprovou em fevereiro uma reforma que promete modernizar as relações trabalhistas, gerar investimentos e ajudar a recuperar a economia, como defende o governo de Javier Milei.
5: Do outro lado, trabalhadores e sindicatos protestam nas ruas contra as mudanças, que consideram um retrocesso e uma ameaça aos direitos e bem-estar dos argentinos. Enquanto especialistas apontam que, embora seja bem-vinda uma atualização das normas que regem o mercado de trabalho, os efeitos positivos são mais limitados do que projeta a Casa Rosada.
6: A lei de modernização do trabalho também tem sido contestada na justiça sem sucesso. Após uma ação coletiva apresentada pela Confederação Geral do Trabalho, a CGT, um tribunal federal argentino ratificou a reforma no início de maio, mas há outros processos nesse momento em transição. Até que sejam julgados, a nova lei está em vigor.
5: A lei de modernização do trabalho também tem sido contestada na justiça sem sucesso. E entre as principais alterações estão a redefinição do cálculo das indenizações por demissão sem justa causa, excluindo da base de cálculo do valor a ser pago aos trabalhadores itens como 13º salário e bônus, a possibilidade de fracionamento do período de 30 dias de férias e a classificação de motoristas e entregadores de aplicativos como trabalhadores independentes ou autônomos.
6: Um dos principais pontos de críticas dos sindicatos argentinos é contra a ampliação da lista de serviços essenciais, que tem fortes restrições ao direito de greve, incluindo os setores da educação e também o serviço alfandegário.
5: A nova lei também passou a permitir jornadas de até 12 horas diárias, mas com respeito ao limite máximo de 48 horas semanais.
6: Agora 7:17. A Câmara Federal aprovou na noite desta quarta-feira a proposta de emenda à Constituição que decreta o fim da escala 6x1, 6 dias de trabalho para um de folga. E agora o texto será encaminhado para o Senado.
5: Uma PEC é um projeto legislativo que altera o texto da Constituição Federal, a principal norma do Estado brasileiro. Como mudam a Constituição, as PECs precisam ser aprovadas em dois turnos nas duas casas do Congresso Nacional.
6: A proposta altera a parte da Constituição que trata sobre direitos e garantias fundamentais e deixa expresso que a duração do trabalho normal não será superior a 8 horas diárias e 40 horas por semana.
5: O artigo prevê exceções ao permitir compensações de horários e a redução da jornada conforme acordo ou convenção coletiva de trabalho.
6: Conforme a proposta aprovada, a redução das 4 horas na jornada de trabalho será concretizada em 2 etapas. As 2 primeiras horas em até 2 meses após a promulgação da PEC. As 4 horas totais em até 12 meses após a redução das 2 primeiras horas.
5: O fim da escala 6x1, com garantia de ao menos 2 folgas semanais, preferencialmente aos domingos, entrará em vigor 60 dias após a promulgação do texto.
6: O período de transição foi o principal ponto de discussão da PEC nas últimas semanas. Empresários e confederações de empregados pediam um tempo para se adequar à medida.
5: O governo, a princípio, se colocou contra a transição, mas chegou a um acordo para permitir a implantação gradativa da redução da jornada, que será de até 14 meses.
6: Passados 60 dias da promulgação, todas as convenções e acordos coletivos que forem incompatíveis com as novas jornadas perdem a validade automaticamente. Esse ponto servirá como uma trava para obrigar sindicatos e empresas a sentarem na mesa de negociação.
5: A PEC inscreve na Constituição a exigência de 2 folgas remuneradas por semana. Uma delas de preferência aos domingos.
6: A PEC ainda determina que deve ser garantido o gozo de pelo menos um dos dias dentro do período máximo de 1 semana de trabalho.
5: Ficarão fora das novas regras estabelecidas pela PEC os trabalhadores com diploma de nível superior e que ganham a partir de 2,5 vezes o teto do INSS. Cerca de 20 mil atualmente.
6: Para estes profissionais não serão aplicadas as regras de jornada e controle de ponto. A exclusão se deu sob o argumento de combater a pejotização e dar liberdade a profissionais de alta renda.
5: Na avaliação de economistas, o debate do governo federal e no Congresso Nacional precisa ser acompanhado de discussões sobre ganhos de produtividade que, segundo eles, virão principalmente com o aumento da qualificação dos trabalhadores, inovação e investimentos em melhorias em infraestrutura e logística.
6: Agora, 7:19, o ministro Nunes Marques, do STF, deu prazo de 20 dias para a PGR se manifestar sobre o pedido da defesa do ex-presidente Bolsonaro para a revisão da condenação de Jair Bolsonaro no caso da trama golpista.
5: No dia 8 de maio, os advogados de Bolsonaro pediram ao STF a revisão com o objetivo de anular a condenação a 27 anos e 3 meses de prisão pela tentativa de golpe de Estado.
6: A revisão criminal é um instrumento que permite a um condenado que já teve uma sentença considerada definitiva, portanto não tem mais chance de recursos, e ele assim pode pedir a reavaliação do seu caso.
5: 7:20. A Polícia Federal apreendeu durante nova fase da Operação Sem Desconto, deflagrada ontem, R$ 287 em espécie que estavam escondidos em sacos de lixo na casa de um servidor do Instituto Nacional de Seguridade Social em Pernambuco.
6: A Polícia Federal e a Controladoria Geral da União, a CGU, cumpriram mandados de busca e apreensão expedidos pelo Supremo Tribunal Federal no Distrito Federal, São Paulo, Pernambuco e na Paraíba.
5: A investigação mira um esquema nacional de descontos indevidos em aposentadorias e pensões do INSS, viabilizado por entidades associativas. Os desvios aconteceram entre 2019 e 2024, com prejuízo estimado em R$ 6,3 bilhões.
6: O dinheiro foi encontrado pelos agentes em sacolas dentro de uma residência de um dos investigados. Além disso, durante a operação, forças de segurança também apreenderam 2 carros de luxo.
5: Forças de segurança cumpriram 31 mandados de busca e apreensão, 8 medidas cautelares de monitoramento eletrônico e outras medidas constritivas, como bloqueio de bens para garantir o pagamento de dívidas.
6: Entre os alvos estão associações e seus dirigentes. Em Garanhuns, em Pernambuco, a investigação se concentra em servidores e ex-servidores do INSS.
5: 7:21. O Ministério Público do Trabalho entrou com uma ação civil pública contra a Agência Nacional de Vigilância Sanitária Anvisa e o governo federal, pedindo o banimento do glifosato, agrotóxico mais usado no mundo, principalmente nos plantios de soja transgênica.
6: O documento protocolado na sexta-feira, dia 22, na Justiça do Trabalho do Distrito Federal, afirma que o agrotóxico oferece risco grave à saúde dos trabalhadores, especialmente rurais e indígenas, além de provocar também danos ao meio ambiente, como a contaminação das águas.
5: Nos Estados Unidos, a Bayer, fabricante do glifosato, é alvo de processos milionários movidos por trabalhadores que alegam terem desenvolvido câncer, entre eles o linfoma não-Hodgkin, após exposição ao agrotóxico.
6: A ação no Ministério do Trabalho cita estudos acadêmicos que relacionam o uso do glifosato ao desenvolvimento de 28 tipos de doenças, incluindo o câncer, o Alzheimer, infertilidade, autismo, depressão, diabetes, doenças renais e também problemas digestivos.
5: Por causa disso, o processo pede que o governo não só cancele os registros de agrotóxico à base do glifosato,

0: produto que todo mundo conhece, né?
1: Sim.
0: Por isso nós colocamos essa nota aqui. Estão querendo, pessoal, tirar o Roundup de circulação, hein?
1: 7:23.
0: Vamos à previsão do tempo.
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0: Segundo o portal de notícias do Tempo, Clima Tempo, mínima hoje 19, máxima 30, não há previsão de chuva. Sensação térmica agora 24 graus na rua 24. No termômetro, estamos registrando 19 graus de temperatura. Não chove hoje. Amanhã, sexta-feira, 16 a mínima, 29 a máxima, também não há previsão de chuva para esta sexta-feira na cidade de Jales.

0: 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Hoje o doutor Henrique Macetão já foi vereador aqui em Jales e hoje, como médico, atende, inclusive, na UPA aqui em Jales, cidades da região também. O Luiz Henrique Macetão faz aniversário hoje. Um abraço aí de todos nós aqui da 102. Obrigado pela companhia. Sempre quando em trânsito, tá ligado no nosso programa. O Milton Rodrigues, irmão do Ivo, cunhado da Geni, mora lá em Vitória, Brasil, e está ouvindo a gente. O Milton era morador ali no Córrego dos Coqueiros, nosso colega da escola isolada do Córrego dos Coqueiros, o Miltinho, filho do saudoso seu Oswaldo Rodrigues e da dona Linda, né? Então um abraço para vocês, toda a família aí, em especial o Milton, que está ouvindo agora, inclusive. O Márcio Santiago faz aniversário hoje, a Vera Lúcia também. A Mara Fonseca está apagando velhinhas, felicidades. Cumprimentar a Neia Viola e também a Ingrid Matos, que está fazendo aniversário nesta data. Parabéns a Márcia Sec e também a Zuleika Santana com a filha, com o esposo, com a família, comemorando seu aniversário. E a Anne, que está lá na cidade de Araçatuba com o Maurício, doutor Maurício. Já faz um tempo, né, Derek, que se mudaram para lá. A Anne Regina Gonçalves Salviano é a aniversariante de hoje. Parabéns, felicidades.
1: 7h26.
0: Vamos fazer uma paradinha, pessoal, e na sequência nós vamos voltar. E hoje o Antena Ligada fala sobre um tema que já foi muito comentado nos últimos dias e que agora disparou em repercussão nacional, né? Agora está repercutindo nacionalmente por conta de uma reportagem ontem muito extensa do portal de notícias da Globo, G1, que fala sobre homeschooling, um caso envolvendo uma família aqui em Jales que teve um problema na justiça por conta de estudar, manter as filhas em casa fazendo o estudo domiciliar. Nós vamos à matéria, foi publicada ontem, na sequência.
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3: Agora são 7:38 na Rádio Antena 102. O noticiário de Jales e região está no ar. 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
17: É isso aí.
3: O Derei, hoje a cidade de Santa Saré está vivendo um clima político bastante agitado. Há uma reunião prevista para a Câmara, onde os vereadores estarão discutindo aí até mesmo a implantação de uma CPI, uma Comissão Parlamentar de Inquérito, para investigar remanejamentos no orçamento daquele município que teriam sido feitos pelo prefeito, o Julinho Miliati. O assunto está sendo acompanhado com interesse pela população e também pelo cenário político regional.
16: os prefeitos da região, alguns prometendo estar na sessão também, porque o Júlio é muito bem visto no meio político como um cidadão que trabalha com muita dedicação. Ele que saiu da Caixa Econômica Federal para ser prefeito em Santa Salete. Mas lideranças políticas locais veem até com alguma desconfiança todos os desenrolamentos que estão sendo feitos nesse momento. O caso de Santa Salete é sobre um remanejamento e a lei local em Santa Salete diz que o prefeito tem autonomia para mexer em até 5% do orçamento anual e que o prefeito Julinho teria ultrapassado este limite de 5% do orçamento anual que fora aprovado o ano passado pela Câmara dos Vereadores em Santa Salete. Nós vamos tentar falar com o Júlio e até mesmo com alguns vereadores, saber o que está acontecendo lá, se há um erro técnico ou se está presente a tal da política no meio, né, Delei?
17: Certeza que está presente a política no meio.
16: Olha,
17: mais quando o prefeito de todas as cidades agora, inclusive onde o prefeito Júlio reside, é prefeito, não tem a Câmara Municipal, é isso aí que acontece às vezes.
16: E infelizmente
17: onde se tem a Câmara Municipal quase tudo passa, tudo é aprovado.
16: Exatamente.
17: E não tem problema nenhum durante os 4 anos de mandato do prefeito.
16: Onde há uma diferença aí em desfavor da administração municipal, o prefeito tem muitas dificuldades. Nesse caso, pessoal, nós não estamos dizendo nem que está certo nem que está errado, mas já de cara, por ser um problema técnico e se fala em CPI, e CPI a gente sabe no que pode terminar, a gente já olha com alguma desconfiança, porque a política às vezes faz muito mal para as pessoas, para as cidades, para os estados e para o país. 7:41, nós vamos a uma nota. O jornalismo da Rádio Antena 102 até então não havia se manifestado sobre esse tema, sobre esse assunto que tomou conta das redes sociais. Rede social funciona em paralelo à rádio, né? Alguns assuntos que estão em redes sociais a gente discute aqui, mais com informações, com levantamentos feitos pelo jornalismo da Rádio Antena 102. Mas ontem, o portal de notícias, o G1, um dos mais importantes portais noticiosos do Brasil, em matéria assinada pela jornalista Luísa Tenente, publicou uma matéria falando sobre homeschooling e uma notícia envolvendo Jales, que a gente já sabe vem ocorrendo há alguns dias, mas é uma questão de justiça com uma família. Para preservar, e evidentemente a gente não identifica aqui qual é a família envolvida, nós já estávamos aguardando desenrolar, né, Dede? Buscamos algumas informações, o processo corre em segredo de justiça, então o bom jornalismo, ou a linha de jornalismo da 102, se manteve acompanhando. Mas ontem nós tivemos uma notícia que, em algumas horas depois que foi publicada pelo G1, já era a segunda notícia mais lida do dia no G1. E nós vamos, a parte desta, vamos reproduzir, né, a notícia assinada pela jornalista Luísa Tenente, do Grupo Globo, do portal G1.
17: 7:42. O debate sobre educação domiciliar ou homeschooling em inglês voltou a tomar as redes sociais após um casal de Jales, do interior de São Paulo, ser condenado à prisão em regime semiaberto por educar as duas filhas, de 11 e 15 anos, em casa e não na escola.
16: O colégio onde as meninas estudavam antes de aderirem a este sistema homeschooling denunciou a família para o Conselho Tutelar, porque esta modalidade de ensino não é permitida no Brasil.
17: Os pais das alunas, no entanto, argumentaram que elas tiveram um desenvolvimento intelectual melhor do que observado em sala de aula.
16: Apresentaram 3 mil páginas de laudos e documentos para mostrar que, por exemplo, elas aprenderam latim, canto e piano e que leram, só no ano passado, centenas de livros, 6 mil páginas no caso da mais velha e 2.500 páginas no caso da mais nova.
17: Após analisar o caso, o juiz afirmou que houve abandono intelectual, já que as duas irmãs estavam fora da escola, e decidiu pela condenação dos pais a 50 dias de prisão em regime semiaberto.
16: Ao G1, portal de notícias, a defesa da família afirmou que, como o recurso ainda está sendo analisado, a pena não começou a ser cumprida.
17: As opiniões acerca do caso de Jales acompanham a polarização que costuma ocorrer nos debates de homeschooling no Brasil.
16: De um lado estão grupos que defendem o direito dos pais a escolherem como querem educar os seus filhos.
17: Em geral, apresentam argumentos neoliberais de não intervenção do Estado em decisões familiares. Políticos criticam supostas ideologias dos professores convencionais. Religiosos desejam ensinar conceitos como cristianismo. E práticos necessitam viajar com frequência ou preferem percursos pedagógicos alternativos.
16: Justificam a permissão do ensino domiciliar, afirmando que os resultados acadêmicos são superiores aos obtidos por quem frequenta escolas regulares, principalmente escolas públicas.
17: De outro, há os defensores do modelo de educação na escola, que afirmam que o ambiente escolar é um espaço indispensável para a socialização democrática, porque permite que a criança conviva diariamente com pessoas de opiniões diferentes das de seu núcleo familiar primário.
16: Alertam ainda que o modelo precariza a profissão docente, amplia desigualdades e tira o foco de políticas educacionais que atenderiam uma parcela muito maior de alunos. Também lembram que a escola é uma rede de proteção para identificar casos de abuso infantil e violência doméstica.
17: Em 2018, o STF decidiu que a prática não é inconstitucional, mas estabeleceu que ela não pode ser exercida sem uma lei específica que a regulamente e preveja formas de fiscalização.
16: Neste momento, tramita no Senado o projeto de lei 1338/22, originado do PL 3179 de 2012 da Câmara, que busca alterar a Lei de Diretrizes e Bases da Educação, LDB, e o Estatuto da Criança e Adolescente, o ECA, para autorizar a oferta domiciliar da educação básica.
17: O texto está pronto para pauta na Comissão de Educação e Cultura do Senado desde outubro de 25, depois de receber voto favorável da relatora senadora professora Dorinha Seabra.
16: De acordo com Isabelle Monteiro, que é advogada da família De Jales, que é pedagoga e especialista em Direito Educacional e coordenadora jurídica da Associação Nacional de Educação Domiciliar, a ANED, a transição para o modelo doméstico começou na pandemia de Covid-2019.
17: Argumentou ao G1 que a mãe percebeu que o desenvolvimento das filhas estava deficitário na escola regular e que competências esperadas não haviam sido desenvolvidas. Com o retorno presencial, a filha mais nova teve contraindicação médica por ser portadora de asma e bronquite. Ao ver que o rendimento intelectual melhorou com o auxílio materno, os pais optaram por mantê-las em casa, relata Isabelle.
16: A rotina de estudos das jovens baseia-se em um cronograma anual planejado pela mãe, que é contadora, mas também tem formação em pedagogia e matemática, com o acompanhamento de uma psicopedagoga.
17: As disciplinas de língua portuguesa, matemática e leitura são diárias. História, geografia, ciências, artes, inglês e latim ocorrem 2 vezes por semana e atividade física 3 vezes, detalha a advogada.
16: A família conta ainda com 2 docentes particulares. O professor de língua portuguesa reside em Portugal, possui um amplo conhecimento em educação clássica e auxilia no ensino do idioma a partir do latim.
17: A defesa apresentou mais de 3 mil páginas de documentos, incluindo laudos psicopedagógicos e o registro de que as jovens leram milhares de páginas em 2025. A mais velha discorreu com desenvoltura, segundo a advogada, sobre a trilogia Senhor dos Anéis em depoimento.
16: A denúncia ao Conselho Tutelar partiu da própria escola onde as meninas estudavam, após a mãe informar que elas deixariam de frequentar a instituição para fazer o homeschooling.
17: Na esfera judicial mesmo, com o Ministério Público pedindo absolvição, o juiz decidiu pela condenação dos pais a 50 de detenção em regime semiaberto por abandono intelectual.
16: A advogada disse que o magistrado possibilitou a suspensão condicional da pena, mas a defesa entende que esta alternativa é ainda mais prejudicial, pois impõe 2 anos de obrigações mensais, prestação de serviços por 1 ano e a matrícula obrigatória das filhas. Se o juiz entender que qualquer regra for descumprida, os 50 dias de prisão em regime semiaberto voltam a valer, segundo ponderou a advogada Isabelle Monteiro.
17: A advogada também critica trechos da sentença que mencionaram as preferências culturais da filha mais velha de 15 anos.
16: Em um dos depoimentos especial de quase 2 horas, a adolescente comentou despretensiosamente que não gostava de funk e sertanejo. E isto, segundo a advogada, foi pinçado na sentença para sinalizar uma suposta educação discriminatória, o que, segundo ela, soa como absurdo. O gosto musical é um direito íntimo e inviolável, escreveu na matéria ao G1 a advogada.
17: O G1 solicitou acesso à sentença do juiz, mas o Tribunal de Justiça afirmou que o processo é sigiloso.
16: Esta matéria, repito, assinada pela jornalista Luísa Tenente, tem muitos outros depoimentos de especialistas, né? que dão aí as suas versões pró e contra aí esse tema em discussão.
17: E essa notícia reverberou por todos os cantos do Brasil, deputados, senadores, pessoas que estudiosas no assunto postaram e opinaram muitas matérias sobre esse caso aqui.
16: E ontem,
17: por exemplo, esse caso da música aqui, se eu falar que eu não gosto de música funk e música internacional, por exemplo, não é uma discriminação, isso aí eu não gosto. Eu posso gostar de música popular e sertaneja, e assim vai, mas tudo bem.
16: Olha,
17: vamos ver o que vai acontecer sobre esse caso.
16: Você falou sobre a repercussão, entre as muitas repercussões, agora ontem a notícia que foi publicada também, que o senador Magno Malta acionou o Conselho Nacional de Justiça com uma reclamação disciplinar contra o juiz Júnior da Luz Miranda, do Tribunal de Justiça do Estado de São Paulo.
17: A representação ocorre após o magistrado condenar um casal de Jales, no interior paulista, a 50 dias de detenção em regime semiaberto pelo crime de abandono intelectual, após os pais optarem pelo ensino domiciliar e chamado homeschooling, para educar as filhas de 11 e 15 anos.
16: Conforme informamos, a pena de prisão foi convertida em prestação de serviços comunitários, mas o juiz também ordenou a matrícula imediata das adolescentes na rede regular de ensino.
17: Para o parlamentar capixaba, a conduta do juiz apresentou abusos que violam os deveres da imparcialidade, prudência e reserva exigidos pela lei orgânica da magistratura nacional.
16: O principal argumento que sustenta a queixa contra o juiz foca no suposto tratamento desigual dado à defesa da família, representada pela advogada Isabelle Monteiro.
17: De acordo com o documento enviado ao Conselho Nacional de Justiça, a defensora fez dois pedidos para participar das audiências de forma virtual. O primeiro quando estava no sétimo mês de gravidez e o segundo quando já era mãe de lactante de um bebê de apenas 3 meses, considerando ainda que ela mora a mais de 400 quilômetros da cidade de Jales.
16: Ambos os requerimentos teriam sido negados pelo magistrado, que por outro lado autorizou que outras testemunhas, até mesmo um réu preso, participassem do processo por videoconferência.
17: O senador aponta que essa diferença de critério configura um tratamento processual assimétrico e desrespeita as normas nacionais que exigem julgamentos com perspectiva de gênero para proteger os direitos das mulheres e das mães no ambiente jurídico.
16: Além das decisões dentro do processo, a representação também aponta desvios de conduta do magistrado na internet.
17: O senador afirma que o juiz utilizou suas redes sociais particulares para fazer comentários públicos sobre a condenação da família, uma postura proibida para casos judiciais que ainda não foram totalmente finalizados e que ainda aceitam recursos.
16: O documento do senador também relata que o magistrado teria enviado mensagens privadas diretamente para a advogada do casal pelas redes sociais.
17: Diante desses fatos, Magno Malta defende que as atitudes do juiz ferem a confiança da sociedade na neutralidade do Poder Judiciário e pediu ao Conselho Nacional de Justiça a abertura de uma investigação rigorosa para apurar o caso, exigindo que o magistrado seja notificado a dar explicações e receba as punições administrativas cabíveis.
16: Esta notícia lida na íntegra foi publicada pelo jornal eletrônico Região Noroeste no dia de ontem.
17: 7:52.
16: Vamos até a cidade de Votuporanga. A informação com Orlando Ribeiro. Votuporanga em 10º lugar das cidades menos violentas do país. Votuporanga deve receber também, né, senhor Orlando, a visita do governador amanhã. E Jales também vai receber a visita. Está confirmado que vem a Jales da Lei. Há uma preocupação. Ontem, inclusive, nós falamos com a Ana, que é da comunicação, em relação ao horário, né? Que todos querem saber que horas vem o governador, onde será. Também, da mesma forma que nós, a administração se preocupa até para organizar e não tem uma previsão de horário. A única coisa que está definida é que vai estar em Votuporanga, o Tarcísio, amanhã, 10 horas da manhã. Seu Orlando.
18: Bom dia, amigos e amigas do Antena Ligada. Vamos com as informações aqui de Votuporanga, nesta quinta-feira, dia 28 de maio de 2025. Estamos terminando mais um mês e chegando já na metade do ano. E ano eleitoral, depois tem Copa do Mundo, né? Primeiro tem Copa do Mundo, depois eleitoral. Nesse momento, 19 graus centígrados e o destaque é para aquelas pesquisas que surgem de vez em quando, são muito bem exploradas e depois acaba indo para as prateleiras, né? Mas Votuporanga ficou classificada como a 10ª cidade com mais de 100 mil habitantes, com a menor taxa de homicídios no Brasil. A informação foi divulgada na edição de 2026 do Atlas da Violência, uma iniciativa do Instituto de Pesquisa Econômica Aplicada, o IPEA, e do Fórum Brasileiro de Segurança Pública. Esse, coincidentemente, é o primeiro ano em que a cidade participa do ranking, considerando que Votuporanga ultrapassou a barreira dos 100 mil habitantes apenas em 2025, de acordo com o IBGE. Durante o ano passado, a cidade registrou apenas 5 homicídios, o que deixou a taxa de homicídios por 100 mil habitantes bem baixa. Bom, a classificação ficou assim, ó: em primeiro lugar, Jaraguá do Sul, né? Em segundo, Brusque, ambas as cidades de Santa Catarina. Depois vem Santa Bárbara do Oeste, em São Paulo, Lavras, em Minas Gerais, Bragança Paulista, Itatiba, Birigui, de São Paulo, Ituiutaba, de Minas Gerais, Atibaia e Votuporanga, ambas da região sudeste de São Paulo. Aí, então, que bom. Tomara que continue assim. Uma comitiva do Sindicato dos Comerciários de Votuporanga já seguiu para Brasília para acompanhar a votação do fim da escala 6x1. Né? Vai acontecer no Congresso Nacional. Isso. O que é a escala 6x1, para quem não sabe? Vai trabalhar de segunda a sexta-feira só. Não vai ter mais expediente de sábado e domingo. Quer dizer, vai ter expediente de sábado e domingo, mas o cidadão que trabalha durante a semana, ele só vai poder cumprir 40 horas semanais. Hoje são 44, tá certo? Aí dizem que não vai ter desemprego, né? Dizem que não vai ter repasse de custos para o consumidor. Eu não sei onde o pessoal lá de Brasília compra, né? Porque, obviamente, o que vai acontecer, na minha opinião, é o seguinte, ó: você aí é trabalhador, você trabalha de segunda a sábado, ganha R$4.000 por mês. Com a aprovação da escala, o que vai acontecer? Depois, daqui uns 2-3 meses, o teu patrão vai falar assim: ó, filho, eu vou te demitir e te recontratar. Aí você vai trabalhar 40 horas, mas você já não vai ganhar mais os 4 mil, você vai ganhar 3.500, entendeu? É quase praticamente isso. É algo que vai, aparentemente, traz benefícios, mas segundo os economistas e aquelas pessoas que realmente entendem de custos, vai ser um tiro no pé do trabalhador. Bom, o Hospital Materno Infantil de Votuporanga vai lançar amanhã sua pedra fundamental, aproveitando a passagem por Votuporanga do governador Tarcísio de Freitas, que vem entregar as casas do programa de desfavelamento. O Hospital Materno Infantil contará com uma estrutura de 8 mil metros quadrados, distribuída em 4 pavimentos e 104 leitos. Entre os serviços previstos está a implantação de uma UTI pediátrica inédita na região, com 10 leitos destinados ao atendimento intensivo infantil. Isso vai evitar, né, a transferência de crianças em estado grave para outros municípios. O empreendimento está orçado em aproximadamente 35 milhões e integra o projeto de ampliação da estrutura hospitalar voltada ao atendimento materno e infantil do município. Uma parte, grande parte, vai vir do governo do estado e a outra parte vai ser contrapartida da prefeitura e da Santa Casa. De Votuporanga para a Antena Ligada, falou Orlando Ribeiro.
16: Muito obrigado, senhor Orlando Ribeiro. 7h57. O Orlando fez aí uma referência, né, Delei, nessa questão da aprovação que teve na Câmara, que a gente não sabe exatamente qual vai ser o desfecho, quanto tempo, né, vai se concluir, porque vai para o Senado.
17: Já tem informações na mídias, né, nos jornais, que há uma resistência muito grande no Senado para onde vai agora essa PEC.
16: Se ela tiver alguma alteração, ela tem que retornar à Câmara para nova votação, para retornar depois ao Senado.
17: E aí vai, né? E aí vai passando
16: o
17: tempo.
16: E aí vai passando o tempo. O Orlando fez uma referência, né, Orlando? Aí meio que dentro do contexto que ele estava nos informando sobre essa possibilidade. Não. Se houver demissões ou novas contratações também, receber proporcional ao período trabalhado.
17: Perfeitamente.
16: Né, porque dos problemas, a gente cita e nós falamos aqui, até faltando mão de obra, falta mão de obra. Mas a partir de um depoimento que nós ouvimos aqui na rádio, de uma pessoa dizendo: olha, mas será que o salário é atrativo? Por que que em determinados segmentos não tem ninguém que quer trabalhar e não é nem um serviço tão forçado? É porque o salário é muito baixo, né? E aí, se diminuir o período, será que o salário não vai diminuir também? Vai piorar ainda mais.
17: O projeto fala que não pode diminuir, né?
16: Mas... Não, mas aí, no caso, né, não, sei, seriam para novas contratações.
17: Novas contratações. A única pulguinha na minha cabeça que fica é porque após tantos anos aí no governo, mais de 20 anos, o governo atual ficou como... E também o governo, todos os governos que passaram, vai, nunca tiveram esse projeto pautado na escala 6x1 e agora, faltando um pouquinho antes das eleições, é pautado.
16: Olha, está tendo uma operação do GAECO contra facções, né? Uma facção que mira, inclusive, esquema de fintechs e a máfia do NAFTA.
17: Rapaz, a Polícia Federal não tem jeito, eles não tem 6x1, não.
16: Não, a polícia... Como é que vai ficar o pessoal da PF, hein? Porque eu vou te falar, todo dia...
17: Os caras não estão conseguindo nem dormir, claro, nem direito.
16: Né? Ontem, Delay, teve a operação de novo lá...
17: Pegou os Golden Boys, né? Os garotos de ouro.
16: Exato, não.
17: 700 milhões de reais.
16: Teve do INSS.
17: Tudo novinho, 38, 39. Tá bom,
16: O Cláudio Castro, Delay, o Cláudio Castro, ele já acorda cedo por rotina, né? Porque quase todo dia tá sendo visitado no Rio de Janeiro. E nada muito importante, apenas.
17: Uma degustação
16: dá de 80 mil reais?
17: Foi, não, uma degustação de uísque foi em Nova York, tá?
16: Nova York,
17: não, sim. Não foi no Rio de Janeiro, foi em Nova York, Nova York. E depois teve o jantar também, que foi 15 mil dólares o jantar.
16: Então. E ele está sendo visitado com alguma frequência aí pelas... Né?
17: Inclusive o partido... Eu acho que o Cláudio Castro é do PL, não é?
16: Ah, dele... Eu acho que é o partido dele, eu não sei. Lá do Rio, né?
17: E
16: eu
17: ele
16: acho
17: é candidato a... Ao pré-candidato ao Senado. Ao mas Senado, o partido, né? Já está meio que... O gato subiu em cima do telhado, porque... Estão falando que ele precisa renunciar a essa pré-candidatura ao Senado para não atrapalhar todo um contexto de candidatos e da eleição.
16: Ainda, né, Delay, sobre essa questão política, eleições deste ano, ontem o portal G1 e outros também especializados publicaram que dois pré-candidatos nesse momento estariam conversando sobre uma possível fusão em algum momento aí da corrida eleitoral à presidência, que seriam o Caiado e o Zema, né? Eu não sei qual é a definição.
17: É o Caizema, né?
16: E eles estariam, né, conversando a respeito desta possibilidade aí. Mas, por enquanto, o que se tem, né, são nomes separados, né? E os quatro nomes mais comentados do atual presidente, o presidente Lula, o Flávio Bolsonaro, que é senador, o ex-governador de Goiás, o Caiado, e o ex-governador de Minas Gerais, que se afastaram dos seus cargos para concorrer a algum cargo, né?
17: E aí você vê que
16: será presidente.
17: E aí você vê que o Caiado não faz críticas tão
16: contundentes
17: ao outro pré-candidato Flávio Bolsonaro, como o Zema está fazendo, né? O Zema partiu para essa linha para ver se ele angariava alguns votos, alguma coisa.
16: Exatamente.
17: Mas, segundo ontem eu li uma matéria, Claudinei, o Partido Novo, né? A diretoria do Partido Novo já está pressionando o ex-governador de Minas, Zema, para que mude o seu discurso, porque pode estar atrapalhando o partido como um todo, em prol de talvez uma melhora aí nas pesquisas para presidente da República.
16: E também o Zema, ele está tentando o patrimônio político de todo lado. Há alguns dias, né, Delay? O alvo eram os ministros do Supremo Tribunal Federal, né?
17: Que continuam, né?
16: E ele agora está criticando o senador Flávio Bolsonaro. Enfim, por outro lado, o governo federal vai abrindo a caixa de bondade aí, porque é campanha eleitoral, né, meu amigo? E agora vem a Copa para dar aquela relaxada bacana de 2 meses e só na reta de chegada vamos ver quem tem mais latinha vazia para vender.
17: É isso aí.
16: 8h02. Vem aí as notícias do setor policial. Olha, Delay, não tivemos furtos de ontem para hoje, hein?
17: Opa!
16: Furtos.
17: Grande notícia.
16: É, uma notícia positiva. Conversando com algumas pessoas da área de segurança, Delay, foi ontem, dizia o seguinte, fala, olha, tem cara que é artista mesmo, porque a gente cruzava, eram três forças diferentes, a gente cruzava na rua, na esquina, um esperava o outro. E naquela noite teve um furto no centro. Então, é impossível. Estávamos lá.
17: Ser onipresente.
16: Polícia Civil, Guarda Municipal, Polícia Militar, várias viaturas e todo mundo atento ao quê? Ao acontecimento. E falou, e ainda um furto aconteceu. É um negócio impressionante. Parece que surge do nada e desaparece da mesma forma.
17: Daqui a pouco nós vamos falar de esporte, mas eu vou mandar uma notícia aí pro Fabinho. Mandaram o Felipe Luiz embora, Fabinho, né?
16: Ele tá mal.
17: Ele tá mal. Agora é treinador do Mônaco.
16: Isso.
17: E é uma coisa que ele queria, vai pra Europa, vai morar lá em Mônaco, cidade ruim, é fraco.
16: Ele queria voltar pra Europa, né? Vamos lá, policial na sequência.
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16: Agora são 8 horas e mais 6 minutos da Antena 102, quinta-feira. 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
16: O Tele está publicado, e a gente então, como está publicado na página da 102, no Facebook, durante a transmissão, e agradecer a contribuição do Rafael Nunes, e lá as pessoas podem se manifestar da forma que quiserem, né? Que é de sua responsabilidade também. Ele está dizendo o seguinte: na verdade, a discussão sobre a diminuição das horas de trabalho foi feita pela primeira vez em 1995, depois parou. Voltou em 2011, a mesma discussão, parou de novo. 2015, voltou através do senador Paulo Pimenta para 36 horas semanais, mas não avançou. Então, ele escreve aqui, esta discussão não é nova, não é de hoje, mas é sempre uma jogada política. Ah, não tenha dúvida, né, Rafael? Obrigado, viu, Rafael?
17: Não tenha dúvida nenhuma.
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16: 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São 8 horas e 7 minutos. 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
16: São 8 horas e 9 minutos. 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
5: Aos amigos do Antena Ligada, estamos chegando nesta quinta-feira com as informações do plantão policial. A base operacional, a Polícia Militar Rodoviária, foi tranquilo durante noite e madrugada nas rodovias pertencentes à base da cidade de Jales, a região. Nós tivemos pela Central de Polícia Judiciária a apreensão de drogas. A apreensão de drogas deu flagrante ontem. Foi localizado também o veículo. Avenida Salustiano Pupim, era Jardim São Francisco. A diz Delegacia de Investigações sobre Entorpecente. A Polícia Civil, a Delegacia de Investigações sobre Entorpecente, apreendeu uma Honda CG 160 2019 prata. Apreendeu R$278 em dinheiro, balanço de precisão, papel, dois celulares, cocaína. Cocaína deu 35.07, 13 porções de cocaína, com a informação de que o indivíduo traficava. A Polícia Civil foi e cumpriu o mandado, né? Encontrou, portanto, próximo a um bar, quando ele entrando no bar, para tentar desfazer, entrou correndo para desfazer no banheiro. A polícia chegou junto, já prendeu o mesmo, e com a informação de que ele utilizava a motocicleta para o tráfico, e aí prendeu. Bom, nós tivemos depois o desfecho relacionado a essa apreensão. A polícia, a DIS, Delegacia de Investigações sobre Entorpecente, com informação que na rua Camilo Demetrio Izar, na Vila União, havia num terreno mais droga enterrada, ou lá no terreno. A polícia foi para o local, apreendeu uma faca, balança de precisão, crack, 85.81 em dois tijolos, né, em dois tijolos, com a informação de que o indivíduo, ele tinha mais drogas, portanto, nesse terreno próximo a cá onde ele residia, e foi, portanto, apreendido também essa droga feita no trabalho aí, portanto, da DIS, Delegacia de Investigações sobre Entorpecente. Cumprimento de mandado, busca e apreensão. Foi na rua Brás Polizo, numa chácara do Jardim Oiti. A indiciada, de 42 anos de idade. Foi ontem, por volta das 17h40, a polícia, portanto, através da DIG, a Delegacia de Investigações Gerais, chegou, portanto, cumprir esse mandado, onde apreendeu os celulares e registrou, portanto, a ocorrência à Polícia, à Central de Polícia Judiciária, cumprindo, portanto, o mandato de busca e apreensão. Estelionato, a rua 6, Jales, agência bancária. A vítima disse que foi à agência bancária para verificar a sua conta. Ela estava aguardando, estaria recebendo aí um Pix na sua conta e aí não tinha caído. No dia seguinte, ela foi verificar o saldo. Estava negativo. Foi falar com o gerente. Aí o gerente disse que foi feito o Pix que ela estava aguardando. Foi pago, sim. Foi pago. E também, posteriormente, foi feito um Pix na conta dela de R$1.400 no Ganha Sorte. E ela disse que ela não fez, ela não sabe, registrou o boletim de ocorrência à central. Se ganha sorte aí, já tem feito várias vítimas na cidade de Jales, hein? E nós tivemos também violência doméstica, deu flagrante à rua Investigador Mário Regiane, na Nova Jales 2, a vítima pediu medida protetiva também. Nós tivemos estelionato na rua Jorge Romano, Monte Líbano. A vítima, ela compareceu à Central de Polícia Judiciária e disse que uma mulher diz que uma mulher se apresentou, né, como gerente do banco Bradesco, dizia que a vítima precisava autorizar um usuário para gerar um boleto, né, a ser pago. Combinou com ela, porque esse dinheiro cairia na conta da empresa. Então, mas precisava ter autorização. Ah, ela achando que era real, autorizou, estava aguardando, portanto, o dinheiro, autorizou, e aí ela teve a surpresa. Ela já tinha 3 mil reais, ia depositar mais 7 para dar 10 para pagar um boleto de 10 mil reais. E aí constatou que só tinha R$99 na conta. Foi verificar, percebeu que tinha caído em um golpe. O estelionatário aproveitou aí com informações privilegiadas e acabou, portanto, levando o dinheiro da vítima. Estelionato na rua Ângelo Gasparetti, Novo Mundo. A vítima, portanto, compareceu à Central de Polícia Judiciária, que recebeu uma ligação da área 67, passando pelo seu advogado, com a foto do advogado, dizia que a ação do Mato Grosso do Sul havia sido ganho. Nesse momento, um suposto promotor também entrou na conversa, dizia que precisava fazer alguns pagamentos, né? E esse dinheiro retornaria para a conta da vítima posteriormente. A vítima acabou, portanto, diz que constatou que foi feito o Pix. A vítima perdeu, ao todo, 13 mil reais. Era um golpe, o estelionatário aplicou o falso advogado, 13 mil reais. Tivemos um acidente na Vila Paulo Marcondes, o Yamaha 2021 vermelha, de Jales, e um Ford Fiesta 2006, Jales. A vítima da Yamaha socorrida, a Santa Casa. Tráfico de drogas na Vila União, portanto, a polícia militar apreendeu crack, uma pedra, 0,33 gramas, uma pedra. A polícia e patrulhamento avistou duas mulheres entrando em uma mata. Foi abordada, com elas foi encontrada a pedra de crack e mais R$ 425,00. Aí elas deu informação que o dinheiro tinha recebido de auxílio. Recebeu o auxílio e foi até a praça e comprou, portanto, uma pedra de crack para elas usar. Elas estavam entrando no mato justamente para usar a pedra de crack. Também tivemos outro estelionato na rua João Batista de Melo, São Judas Tadeu. A vítima foi fazer uma compra e constatou restrições. Falou que não tinha restrições, foi verificar. E aí constatou no nome, foi feita uma compra, valor de R$3.506,10, que ela não reconhece, não fez. Compareceu à central, registrou o boletim de ocorrência à central. E na região, mulher é investigada por suspeita de vender atestados médicos em aplicativo de mensagem. Uma mulher está sendo investigada pela polícia por suspeita de vender atestado médico pelo aplicativo de mensagem em Araçatuba. O inquérito policial foi estourado após o registro de 2 boletins de ocorrência em um caso. Representante de uma empresa denunciou o episódio em que a funcionária apresentou atestado de origem duvidosa, e a outra situação chegou também ao conhecimento da polícia após um médico duvidar das procedências de um atestado da qual constava as suas informações, registros profissionais. Logo, portanto, as investigações foi cumprida e o mandato de busca e apreensão, além da quebra de sigilo telemático da suspeita. Durante, portanto, busca na casa da mulher, ontem, os policiais apresentaram diversos atestados médicos nos

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12: É, vamos mandar um alô aqui para dona Luciane, que o Calixto estava fazendo uma horinha com a gente, né, Denizão? Falou que ia correr para Turmalina, mas foi muito legal receber a visita do Calixto lá de Turmalina, famoso Calistão, já foi vice-prefeito e é muito conhecido na área de contabilidade, né? Urbana e rural, tem o seu escritório, estava aqui tomando um cafezinho com a gente, atualizando os papos. Grande abraço, boa viagem, bom trabalho, Calixto. São 8 horas e 37 minutos da antena.
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12: É, Brasil, olha a hora. São 8h39, Deleuzão. 8h39. 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Falar nisso, nós temos que divulgar o Cartola também. Cartola dessa semana. E antes da Copa, nós vamos para a última rodada do Cartola. Vamos dar uma cutucada no Matheus para dar uma incrementada, né, Matheus? Colocar um prêmio também lá da Nova Peixaria Jales, valendo para a última rodada antes da Copa. Ah, mas se jogar com a disposição que jogou o Corinthians ontem, essa rodada vai ser bem murcha, né, Delei? Acho que os jogadores que não foram. Imagina você, jogador de futebol profissional, Delei. É claro que tem noção do teu nível, até pelo que você ganha no time que você joga e o teu prestígio no cenário. Ver uma galera sendo convocada, Copa do Mundo, que é a coqueluche do negócio.
11: Que são os melhores, os the best.
12: É, são os the best. E você tá fora. Às vezes você, até os amigos principalmente, enche a cabeça. Ah, você merecia estar lá. Mas por que que ele está e você não? Deve ter muito disso, né? Deve dar um baixo astral, hein, daqueles. Aproveitar, são 8h40.
11: Você tá falando isso só para justificar a falha do Hugo? Que ele tá agora meio deprê?
12: Nossa.
11: Que ele não foi convocado, entrou em depressão.
12: Rapaz, eu vou falar, hein? Foi muito mal.
11: Não teve risadinha, não teve nada até agora, então tem que ter.
12: Até eu fiquei desanimado. Bom, mas vamos aos fatos, Deleuzão. E a gente começa falando sobre um campeonato de pouca expressão, que não vale praticamente nada. E que hoje tem a última rodada pelo Grupo A, que é a Sul-Americana. Ontem, Grupo B, Deleuzão. O Atlético Mineiro conseguiu a vaga, Deleuzão. Deu uma reagida bacana o Atlético, hein?
11: É, rapaz, no final o Atlético, com muito custo, acelerou e conseguiu vencer e foi lá, ó, líder do grupo com um ponto. Com 10 pontos, perdão. Ganhou de 1-0.
12: Esse grupo aqui, ele.
11: E o resultado de empate logo abaixo também ajudou o Atlético, né?
12: É, exatamente.
11: Porque o Cienciano, se vencesse, vai ir a
12: 10 pontos.
11: A 10 pontos, mas aí. Aí saldo de vitórias, empataria, aí não sei como é que é.
12: Em caso o Cienciano.
11: A empate,
12: ficou,
11: né?
12: O time do esse grupo estava totalmente indefinido. Ontem todo mundo tinha chance.
11: É,
12: né,
11: todo mundo tinha chance.
12: E o Atlético Mineiro foi pelo grupo B.
11: Foi a trancos e barrancos, mas foi.
12: O São Paulo já
11: havia ido. Aí já tinha falado.
12: São Paulo tinha ido.
11: Aí
12: o
11: também.
12: O grupo do Santos, o Recoleta, primeiro Santos no playoff.
11: Repescagem.
12: Ontem, grupo E, o grupo do Botafogo, de Leão.
11: O Racing mandou 2-0 no Independente del Valle. Mas que coisa, hein? Ficou em terceiro lugar.
12: E o
11: Caracas perdeu em casa o Botafogo, que está com transfer ban também, além do Corinthians, 3-1, e o Botafogo com isso é líder do grupo e foi direto. O Montevideo City Torque também
12: já tinha ido,
11: venceu, empatou com o Grêmio, né? Ontem o Vasco mandou 3-0 sem dó no glorioso Barraca Central e ficou em segundo porque o Olímpia já estava escrito, né, Claudinei? Não deixou nada pro Aldax, foi 3-1. Olímpia líder 13, o Vasco vai disputar também a repescagem.
12: É o que o Vasco buscava, essa vaga, né?
11: É o que
12: vaga,
11: o Vasco,
12: né,
11: buscava. Ontem também o Bragantino fez o seu dever de casa, mas vai disputar.
12: Vai pra repescagem
11: mais tarde, na próxima fase da Sul-Americana. O River Plate venceu por 3-0, o Blume. E com isso o River Plate, 14 pontos, líder do Grupo H.
12: O Bragantino, o que descontrolou um pouco aqui foi o estado de cara bobo, né? Fez 9 pontos no grupo, quase tirou o Bragantino. E isso acabou dando aí uma disputa maior dentro do Grupo H. O que acontece agora, pessoal? Esses times que ficaram para a vaga do playoff vão disputar com os times que vêm da Libertadores. Os terceiros melhores colocados, né, Delei, dos grupos da Libertadores virão para encarar estas equipes aqui que vão para esse playoff, que é a próxima fase que vai ser disputada agora da Copa Sul-Americana, que vai seguindo, que vai adiantando, né? Então, ó, por exemplo, o oitavo terceiro melhor da Libertadores vai pegar o segundo melhor da Sul-Americana. E ainda tem esse descontrole, né? Quem foi mal na Sul-Americana vai pegar alguém que foi, mesmo não entrando, vai pegar alguém que vem bem classificado da Libertadores, né? Em que pese não foi classificado dentro da Libertadores. 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Bom dia, senhores. Cadê os meus parabéns? É, quem que é?
11: Ah, o Gustavo faz aniversário hoje, meu amigo.
12: Ô, Gustavo.
11: Mas por que não apareceu lá pra nós no YouTube?
12: Não vi, mas o que é
11: parabéns, isso? Gustavo. Muitas felicidades, meu amigo. Saúde, paz e que Deus abençoe você, a sua esposa, esse... Acho que é filho ou filha que ele tem? É filho. Aí, é, mas que Deus abençoe toda a sua família aí.
12: É, tá certo. Ô, Gustavão, um grande abraço. Hein,
11: é companheiro. Filha lá, a foto lá.
12: É. Obrigado aí, viu, pela audiência, obrigado pela companhia. Todos os dias está junto com a gente aqui no programa. Ele é palmeirense. 8h44, é, plantão, olha aí, ó. O governador. Ó, não foi só Jales, não, hein, pessoal? Olha, o Orlando tá informando, eu acabei de receber a informação da Ana Maria aqui, dizendo que o governador não virá a Jales amanhã. E o Orlando tá informando, é importante, viu, Orlando? Porque.
11: Porque já... até agora não veio informação daqui.
12: A gente já tava. Por que não vem Jales e vem.
11: Agora já veio. Orlando já passou.
12: O que que o Orlandão acabou de postar,
11: Deleuze? Plantão do Orlando Ribeiro, direto de Voto Porão. Governador do estado de São Paulo, Tarcísio de Freitas, cancelou a visita a Jales. Depois de Votuporanga, ele precisará retornar à capital paulista para cumprir a agenda de última hora.
12: Ah, ele vai vir a Votuporanga.
11: Ele vai vir, só Jales, não vai vir, né? É para Jales.
12: Ele iria Santa Fé também, né?
11: Santa Fé também.
12: Santa Fé também. Então, depois de Votuporanga, que tem... Acabou de informar o Orlando que é o hospital, tem uma série de pedra fundamental, umas coisas lá, né, Orlando? Então, ele manteve Votuporanga. São 8h45. Em tempo, vamos chamar o seu Orlando Ribeiro para falar do Palmeiras dele, que joga hoje pela... O Palmeiras não está classificado ainda dele, é impressionante, né? Hoje, mas o aniversariante aqui, o nosso glorioso Gustavo, está dizendo que é 4-0. Está numa confiança que acho o seu Orlando Ribeiro, o azulinho, não está não. Vamos lá, senhor Orlando.
16: E nós estamos de volta dentro do Antena Ligada e vamos falar de esporte, né? Vamos falar de futebol, vamos falar aí de primeiro dar um toquezinho no Clube Atlético Votuporanguense, né? O CSA, o tradicional clube das Alagoas, anunciou a contratação de Amorim, ex-votuporanguense. Ele é o segundo zagueiro anunciado pelo clube azulino em 3 dias. Amorim já treina no CT Gustavo Paiva, onde será apresentado oficialmente na próxima semana. Ele é de Araras, né? E já atuou na base do Fluminense, da Chapecoense, foi profissionalizado pelo Operário do Paraná, nas duas últimas temporadas e no início deste ano defendeu a Pantera Alvinegra, onde disputou a Série A2 do Campeonato Paulista. Fez 17 jogos e marcou 1 gol. Em sua trajetória no futebol, Amorim também já defendeu as cores do Apucarana e também do Botafogo da Paraíba no ano passado. Bom, vamos falar de Palmeiras, hein? Palmeiras, vocês gostam de inteligência artificial, né? Ah, tá. Palmeiras e Júnior Barranquilla se enfrentam na noite de hoje em jogo que vale vaga nas oitavas de final da Copa Libertadores. E antes da bola rodar, o chat GPT apontou sua previsão para o duelo decisivo. De acordo com a inteligência artificial, Palmeiras vencerá o Júnior Barranquilla no Allianz Parque, agora já no Bank Park, por 2-0. Com o resultado, o time avança nas oitavas de final do torneio mais cobiçado da América do Sul. Apesar da dificuldade do confronto, a inteligência artificial apontou que o Verdão fará um duelo imponente jogando dentro de casa. Um gol do John Arias em cobrança de falta no primeiro tempo e na segunda etapa, Flaco Lopes fecharia o placar com um gol de cabeça. Será? Palmeiras e Júnior Barranquilla se enfrentam hoje a partir das 19 horas, horário de Brasília. É a sexta e última rodada da fase de grupos da Libertadores. O confronto terá transmissão do Paramount+, né? Não vai ter TV aberta. Atual segundo colocado do Grupo F, o Palmeiras necessita de uma vitória para não depender dos outros resultados para avançar às oitavas de final da competição. A equipe do Abel Ferreira soma 8 pontos, está 2 pontos atrás do próprio do líder, né? Cerro Porteño, que já está classificado, e 2 à frente do Sporting Cristal. Os peruanos aparecem com 4 pontos e ocupam a lanterna do grupo. A partir dessa quinta-feira também marca a despedida dos convocados do Palmeiras antes da pausa para a Copa do Mundo. Até o momento, apenas Arias teve seu nome anunciado oficialmente, enquanto Piquerez já foi liberado pelo clube paulista para realizar a reta final da recuperação de cirurgia no tornozelo com a seleção do Uruguai. Outros 6 nomes, por sua vez, aparecem na corrida por vagas. os paraguaios Gustavo Gomes, Ramon Sosa e Maurício, os argentinos Flaco Lopes e Giai e o uruguaio Emiliano Martinez. Tá aí, né? Vamos ver o que vai acontecer, é um jogo importantíssimo, o Palmeiras precisa vencer ou pelo menos empatar para seguir adiante na competição e sem, com algum dependência de resultados. De Votuporanga para o Antena Ligada, falou Orlando Ribeiro.
12: Rádio Antena, faltam 11 minutos para as 8 horas da manhã. Vou mandar um abraço ao Cristiano, né? Tá sempre de olho no tênis para nós. Você gosta de tênis, ô Delay?
11: Hã?
12: Gosta de tênis?
11: Gosto.
12: O João ganhou ontem, ganhou e o Djokovic.
11: Ganhou de virada.
12: Agora vai pegar o Djokovic.
11: É apenas o quarto do mundo, o Djokovic.
12: Caiu, né? Ele foi o primeiro muito
11: tempo. Mas a idade tá chegando, né? E aí os mais novos.
12: O tênis, Delay, é diferente de algumas, não todas, modalidades. Há uma rotação nas primeiras posições muito grande. O cara tá lá em segundo, terceiro, daí a pouco cai pra décimo.
11: Não, mas depende.
12: Com o passar do tempo.
11: Com o passar do tempo, sim. O Guga ficou por muitos anos aí, não muitos, mas alguns anos, como líder mundial do tênis.
12: Você fala do Djokovic?
11: Não, o Guga. O Guga. Djokovic ficou várias temporadas como primeiro do mundo.
12: Olha.
11: Roger Federer, Nadal, agora é o espanhol lá, não sei se é o espanhol, ou Sinner, mas mesmo assim o Djokovic está em quarto lugar. Um jogo duríssimo pro brasileiro João Fonseca.
12: É duro, hein?
11: Muito duro.
12: É.
11: Mas vamos lá.
12: São 8h50, o Indião. Bom dia, meus amigos. O Hugo é o goleiro que vocês queriam na seleção? Foi bem ontem. Vamos apostar hoje? Não, eu agradeço aí a disposição. Tô até com estoque de sabor aqui pra gente falar dele aí depois do comercial. Vamos voltar falando do Cartola. Mas hoje eu não vou apostar, não. O Hugo, quem queria na seleção o Hugo? Era o João Missoni e o Orlando Ribeiro. Eles bateram, né? Eu vou te falar uma coisa. O italiano Sinner é hoje o primeiro.
11: Falei Sinner, mas eu não lembro. É isso aí.
12: O Sinner é o primeiro hoje, né? Então, depois do o Hugo quer ir pra seleção. Do Bola Murcha.
11: Não, essa não convocação do Hugo aí acabou com ele. Vai ter que ir
12: pro, o Emerson.
11: Vai ter que deitar no divã.
12: O Emerson, foi mais ou menos.
11: Não, é só falar com coisa lá, o Iroberto. O Iroberto também vai pro divã direto.
12: Então, agora...
11: só falar, leva o Hugo também.
12: O negócio é o seguinte:
11: o Depay foi convocado antes.
12: O Depay foi, mas só que também não respondeu em campo, não. Ele só abriu os braços. Ele caminhou em volta do círculo central.
11: Claro, você acha que ele é pôr o dedinho dele lá? Tá louco?
12: Eu acho que ele nem joga domingo.
11: Nem vai jogar.
12: A seleção brasileira se apresentou ontem na Granja Comari e a gente vai falar disso também depois do intervalo. A gente tem que falar depois do intervalo de seleção, resultados da Libertadores, os jogos de hoje. O Orlando já falou do Palmeiras e também o que mais era aí? O Cartola.
11: Cartola.
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0: 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Ele bate bola com a gente. Já viu o Kiko jogar bola, Delay?
1: Não.
0: Também não. São oito... E dá palpite?
1: Já.
0: E dá bastante palpite.
1: Bastante.
0: Né? É. São, e é mais, é meu sócio.
1: Sócio.
0: Aliás, eu tenho alguns contatos importantes, né, Delay?
1: Você tem,
0: né? Tem primo, tem sócio, tem todas que amam aí. São 8 horas e 53 minutos, Delay. Cartola, meus amigos, a rodada do fim de semana, não esquecemos não, é que demorou um pouquinho para atualizar, né? E hoje nós estamos premiando
1: o Sabor Aqui. E quem vai levar o fardo Sabor Aqui dessa última rodada é o Duduzinho, Futebol Clube 10. William Costa Júnior. Fez 120,56 pontos.
0: Caramba!
1: Pode passar aqui no alto do viaduto Antônio Amaro, na antena 102, ao lado da Sabesp. Isso. E retirar seu fardo de Sabor Aqui. Em segundo lugar ficou o Júlio Torres, com 120,10. Em terceiro, a Lúcia Costa, 107,66. Em quarto, Ismael Soares, 105,72. E em quinto, o Elcio Kloss, família A. Kloss, 102,92.
0: É, percebam que as mulheres, né, Delay?
1: Estão indo muito bem, senhor.
0: Estão indo muito bem, as mulheres estão pontuando e a gente fica contente. Cada rodada, mais mulher.
1: E na rodada, e no campeonato, né? Até agora, até a última rodada, é o Daniel Pondian. 1.394,03, primeiro do ranking. Seguido do Carlão Funileiro, 1.387,52. Em terceiro, Diógenes Neto, 1.375,26. Em quarto, pai e filho Mito Franciele Iris, 1.364,21. Em quinto, Michel Fernando, do Mesop Sport Clube, 1.349,63.
0: Se eu não me engano, a Franciele é a esposa do Branco, irmã do Fernando, lá da Policar.
1: Eles fazem o jogo tudo junto.
0: Se eles fazem tudo junto, eles enganam o Fernando, porque os dois vão bem e o Fernando vai mal pra burro. Eu fiz, Deleizão, incríveis 61,5 pontos e esqueci de escalar. Três jogadores meus não jogaram, Delei. Eu ainda fiz 61 pontos. O Fernando Menotti aqui na Corrida das Antas foi o primeiro com 92,6. O Ricardo, que é o branco lá da Policar, 92,1. O Miguel, 86. Foi bem. A Euromédio, doutor Fernando Viola, 7,4. Olha o Ribeiro, rapaz. O Ribeirá, 67. O Julião Boleiro, 65. Eu, 61,5. Deleizão,
1: 47. O Ganso, 40. E o Cléo Garcia, que tá me salvando toda vez, 34.
0: Isso. E lá embaixo, ainda na rabeira, eu tenho aqui também o Fernando, fez 29. Tô falando, se eles fazem jogo junto, eles estão enganando o Fernando. Deleizão, mas vamos aos jogos ontem da Conmebol Libertadores, os jogos que... Bom, o grupo do Flamengo foi resolvido na terça. O Flamengo e o Estudiantes passaram, o Medellín ficou com a terceira vaga, né? O grupo B, na terça, Coquimbo, Tolima passaram, o Nacional do Uruguai ficou para a terceira vaga. Ontem, a resolução do grupo do Fluminense, que resultado que ajudou o Fluminense aqui em Delay? Ó, outra coisa, a menina que estava transmitindo na Globo, Laguaira, ela falava. É igual...
1: Laguaira. É, esse povo é chique mesmo. Aí nós temos que ir nisso aí, Laguaira. Não é Laguaíra, Laguaira.
0: E a gente falou Laguaíra a vida inteira, né?
1: Então, pra você ver.
0: Bom, Dele, ontem o resultado do Fluminense 3-1 em casa e o Bolívar venceu a equipe do Rivadavia, né?
1: Rivadavia
0: ficou com 16... Desculpa, o Bolívar perdeu pro Rivadavia em casa. O Bolívar era uma ameaça ao Fluminense, né? E com o resultado, o Fluminense foi na vaga direta, o Bolívar ficou para repescagem. Esse time aqui, o Rivadavia, tem 16 pontos, como o Flamengo, vai ter que olhar a campanha dos dois aqui, briga pelo primeiro lugar. Então não é só a altitude, né? O time está fazendo alguma coisa diferente. Hoje o Cruzeiro pega o Barcelona e Guayaquil, decidindo vaga, a Universidade Católica pega o Boca Juniors de parada indigesta. Ontem o grupo do Corinthians foi um fiasco na arena ontem. O Corinthians... Deleizão,
1: você pode decidir, comenta sobre esse jogo.
0: Bom dia.
1: É, 5 para as 9, tá a caminho.
0: Ó, o Peñarol em casa perdeu para o Santa Fé. E nem assim, o Santa Fé não chegaria por conta da vitória do Platense.
1: Eu fiquei triste com esse jogo aí. Assistindo um plim-plim. Fiquei muito triste.
0: Parecia que os caras estavam todos marrentos por conta.
1: Os caras já estão classificados, acho que eles iam jogar.
0: Delay, mas... Ó, o Corinthians ficou...
1: chegava também pra fazer a melhor campanha, né, Claudinei?
0: Não chegava também. Só que, ó, a sequência depois, se for ganhando, vai somando. O Corinthians ficou com 11. Você viu o Rivadavia, o Flamengo já com 16. E isso pesa, daqui isso a pouco pesa, lá sim. Na frente vai pesar.
1: Não,
0: mas
1: pro Corinthians não pesa.
0: E pior, né, Delay? Perdeu a invencibilidade.
1: Jogou é o dinizismo.
0: Jogou muito mal. Ah, mas foi falha do Hugo.
1: Mas esse negócio de ficar jogando bola pra goleiro lá, eu não gosto disso aí, viu? Ah, Deleizão. Eu não gosto. Acho goleiro, se a bola chega no pé do goleiro, já manda um chute que vai lá, pô, pra fora da arena, ou lá assim. Na mão do goleiro adversário, mas não sai jogando, não. É, o cara é goleiro. Você... Não é meio de campo, não é zagueiro, não é centroavante. É goleiro, é pra defender com a mão. Não sabe jogar com o pé. É, e aí toma muito... esses. Você... E aí fica com a mãozinha na cabeça lá e fala assim: meu Deus, que eu fiz?
0: É,
1: e chora, vai
0: primeiro,
1: chorar.
0: O primeiro gol foi um pênalti, né? Que foi um lançamento dentro da área em escanteio. O Garro subiu e aí aquela coisa, ele é meio campo atacante e ele não tem a senha como tem um volante, um zagueiro que tem aquele lance de ficar com as mãos baixas ou atrás, né?
1: Sim.
0: E ele tava com a mão erguida, pegou na mão dele, aí o VAR chamou e não tem muito o que discutir. Tanto que ninguém discutiu, né? Foi lá e bateu o pênalti e converteu, 1-0. O Corinthians até então estava dominando completamente o jogo, mas aquele falso domínio, né? Chegou a ter quase 80% de posse de bola e daí... Que é uma característica, inclusive, dos times do Diniz.
1: 80% de posse de bola e perdeu 2-0.
0: E perdeu 2-0. E pior, Deleizão, pior. O Memphis abriu os passos pra lá e pra cá.
1: Só ficou...
0: E o Yuri Alberto, meu amigo, depois que falou que ia sair... será?
1: Parece que o Memphis renovou, né?
0: Falaram que ele renovou, mas ele ontem não
1: ainda
0: falou
1: nada.
0: Que, ele falou ontem que a ideia dele é continuar no Corinthians, ele quer continuar no Corinthians, tá indo pra seleção, mas que é grato ao Corinthians, enfim, né? Aquele discurso de sempre. Nem mesmo o nosso, como é que chama? O amuleto, né? Que é o Zacarias, no intervalo ele já voltou com o Zacarias, mas acabou não rolando, não. O time jogou mal. O Hugo falhou, ele jogou no pé do adversário o segundo gol. E o cara teve até categoria para mandar por cima, né, Delay?
1: Sim.
0: Você viu? O cara também foi tranquilo. Acertou por cobertura. E um time meio parado, um time meio desligado. O Mateuzinho não acertava uma bola pela direita. O Bidu tentava pela esquerda. Os dois zagueiros fazendo o que dava. Depois o Gustavo Henrique também teve um cabeceio lá. Acabou ficando com um hematoma esquisito até na testa. O meio campo não funcionando. Vou te contar, hein, que jogo pra esquecer o de ontem. E foi uma decepção, a torcida sai chateada e com razão. E a palavra do Diniz foi decepcionada.
1: E a torcida não quer nem saber que o Corinthians já tá classificado. O torcedor quer que o time ganhe, ainda mais jogando dentro de casa.
0: O Delay, se não ganhar, mas mostrar alguma coisa.
1: Mostrar pelo menos vontade de jogar, né?
0: Rapaz,
1: esses 80 minutos que o Clonei falou e 80%, perdão, de posse de bola não reverteu em nada. Foi uma bola pra cá, bola pra lá, bola pra cá, bola pra lá, mas não surtiu efeito.
0: Essa agora, que é a verdade. Agora tem esse lance aí do Hugo. Eu falhei, tô triste. Pesou demais pra ele, né? Esse lance.
1: Era muita expectativa, né, de ir, né? Muita expectativa criada no jogador, né?
0: Você acredita?
1: O próprio João Pedro também tinha uma expectativa muito grande de ser convocado.
0: Muito.
1: Aí eles levam o Neymar chega naquele baita helicóptero. Vários chegaram de helicóptero, né? Vários. Hoje lá tem 24 jogadores. Não, 23 jogadores já estão na Granja Comari. 3 estão fora porque vão disputar a final da Champions League. Que, se eu não me engano, é o Gabriel Martinelli. E o zagueiro Marquinhos. E o outro lá, que agora me fugiu o nome, Claudio, que também está na final da Champions e só vai encontrar a seleção brasileira já na Europa. Já para lá, para os Estados Unidos, na verdade.
0: A final é sábado.
1: É sábado, jogaço, hein? Esse eu não vou perder.
0: É Paris Saint-Germain e Arsenal.
1: Onde vai passar isso aí? Que aí complica, viu? Depois nós vamos ver. Se amanhã a gente fala onde vai passar.
0: Amanhã o Cristiano pega isso para nós. Bom, Delay, é isso. Então ontem.
1: Mas aí, para concluir, Claudio, só que eu estava falando da seleção brasileira.
0: Só para encerrar do Corinthians.
1: Pode falar.
0: Deus me livre do jogo de ontem.
1: Aí, vai, Corinthians!
0: Tem a tal das metas, né, Delay? Se termina em primeiro lugar no grupo, fechou. Bom, pode fechar o livro Libertadores pré-Copa. Beleza, gostoso, estamos classificados como está e em primeiro, mas jogando bem, tá tranquilo. Agora no domingo tem um jogo difícil com o Grêmio. Eu acho que não vai entrar no Z4, mas se ganha o jogo, vai entrar lá na casa de cima, talvez um décimo lugar. Fecharia, entraria de férias até o dia 25, umas férias agora vai bem para todo mundo, meio de ano, né, Deleizão? Até nós, imagina o cara com dinheiro, né? Já deu errado um dos projetos que é da Libertadores, fechar invicto. Não deu certo e jogando mal, o que é pior. E não se fala mais em Corinthians, Deleizão.
1: Aí é o seguinte, vamos falar de seleção brasileira. Eu vou falar uma coisa para Vossa Excelência. Eu sou a favor que também a gente brincar, mas o Neymar. O Neymar foi para a seleção brasileira. Não jogou, não vem mostrando um bom futebol, não vem mostrando nem nem nada que ele já jogou até pelo time do Santos, que o levou para a Europa e jogou tantos anos lá fora do país e foi e rebentou por onde passou, menos na Arábia. Lá ele machucou e não jogou.
0: Não tá.
1: Mas no Barcelona jogou demais.
0: Tá
1: no Paris Saint-Germain
0: não
1: também.
0: Não tá nem perto desse.
1: Não tá nem perto. Né? Aí ele é convocado numa pressão pra tudo quanto é lado no Ancelotti pra convocar o Neymar.
0: Nego comemorou como
1: mas
0: se fosse.
1: Mas muita pressão, mas
0: como
1: muita.
0: Se fosse uma vitória.
1: Parecia uma festa assim, fora do outro mundo, quando falou o nome do Ney. O povo deu piruleta lá atrás, influencer, gente que não tem nada a ver com o futebol, que não sabe nem que é bola redonda, só faltou da piruleta. Essa é a verdade, na convocação do Brasil. As outras convocações, tudo profissional, pessoal de mídia, de imprensa, mas no Brasil o negócio é diferente. Só faltou uma escola de samba lá tocando o pandeiro. Aí é o seguinte, o jogador chegou, tá com uma lesão na panturrilha, né?
0: O Neymar, né?
1: O Neymar. Ontem mesmo o Claudinei foi levado para uma clínica em Teresópolis, né? Isso a CBF confirmou, que ele foi fazer exames de imagem. Só que...
0: E ele foi, o Rodrigo Lasmar, que é o médico, o acompanhou, Delei. Só para você ter uma ideia, eram quase meia-noite, ainda estavam na clínica, que foi fechada para atender o Neymar.
1: Só para atender. E outra coisa, não deixou ninguém lá, proibido celular, porque só após os resultados desses exames, uma reunião com o Lancelotti, reunião com não sei quem, que vão dar uma coletiva e falar realmente o problema físico que o Neymar tem. Aí eu te pergunto,
0: Bom dia.
1: Aí, eu te pergunto, ontem, assistindo, tá tendo umas matérias sobre as mudanças que vão ter na Copa do Mundo. Por exemplo, não vai ter cera, filho. Esse cai-cai aí, que o Neymar é um famoso cai-cai, né? Ele dá três duplo carpado mortal e cai deitado lá, se estratalando. E não só ele, os jogadores brasileiros choram pra fazer isso. Então tem tantos minutos pro cara sair de campo, senão pode causar alguma coisa.
0: Na substituição. Né?
1: Cera, nem pensar. Goleiro pra bater um chute de tiro de meta, ou sair jogando, também vai ter um tempo. A bola, ela não tem costura, pra você ter uma ideia. É uma bola totalmente diferente e dentro tem um aparelho totalmente hipermoderno.
0: Uma espécie de chip, né?
1: É, que vai apitar, que vai acionar quando... Sobre impedimento, sobre bola que talvez entrou ou não entrou no gol. É uma coisa assim, a tecnologia chegou no futebol e chegou, já faz, tá chegando e agora tá chegando mais ainda. E o futebol tá muito rápido.
0: É.
1: Tá muito rápido. E eu não sei aonde que, por enquanto, o Neymar se encaixa.
0: Exatamente.
1: É aí que me abre. Porque
0: exatamente isso.
1: Se tá com uma lesão muscular, eu não sou... nem massagista, nem médico, nem fisioterapeuta, nem nada, mas é um rompimento ali talvez de músculo e tal, tem que cicatrizar, no meu modo de ver. E aí ele aguenta uma explosão, uma jogada de explosão, uma corrida mais forte, e aí leva o jogador, pronto, não vai jogar mais, acabou. Não pode chamar outro, né?
0: Não,
1: agora pode.
0: Não, se houver uma contusão, tem um período aí, eu acho, né? Eu não sei se até o primeiro jogo, eu não sei se até o Cristiano, o Orlando, que mandou um áudio, eu vou colocar no ar já. Se até o primeiro jogo da seleção pode trocar por alguém que esteja na lista, tem esse tipo de substituição, mas para isso ele tem que passar por uma junta médica, inclusive da FIFA, para atestar que o jogador não tem condição.
1: E só mudando um pouquinho,
0: vai passar Champions no
1: West. O Cristiano é?
0: O Cristiano.
1: O Cristiano e o Tirinho.
0: Você
1: tá louco? Se vocês pararem de interagir aqui com a gente, eu tô morto.
0: Se o Cristiano resolver trabalhar lá na.
1: Não, digo assim, trabalhar mais, né?
0: Se ele resolver trabalhar, nós estamos ferrados. Né? Hoje não tem risadinha, não, tá tudo parado aqui. Nós penduramos a chuteira da risadinha, tá feio pra mim o Deleizão. Mas Delei, ó, sobre essa questão do Neymar aí, na boa, se seleção é
1: por
0: quem
1: exemplo,
0: estiver no melhor momento, ele não deveria ter ido.
1: Claro que não.
0: Não levou, é que todo ano tem de convocação, você lembra? Romário já teve esse problema, Ronaldo Fenômeno também.
1: Mas o Ronaldo teve o problema, depois se recuperou e trouxe o caneco. Isso.
0: Teve vários jogadores já na história das seleções e copas, né? Que tiveram aí problemas, jogadores importantes que geraram uma confusão danada. O técnico fica também, imagina o Ancelotti chegando dele, ele não levar o Neymar, ele tava frito.
1: Não, tá frito, aí bem, tá frito de qualquer jeito. Não leva, tá complicada a vida não levou o Neymar, perdeu uma Copa. Leva o Neymar, no primeiro, já domingo já não joga, porque o amistoso é domingo.
0: Panamá
1: não vai jogar. Viaja para os Estados Unidos, o outro amistoso é lá. Então, quer dizer, aí ele talvez também não jogue. Vai depender da lesão dele. Aí, será que ele vai jogar a primeira partida contra o Marrocos? E será que ele vai ser titular?
0: Então,
1: eu duvido que ele fique no banco.
0: Eu aposto
1: com Vossa Excelência e com o Kiko também. É. Pergunta pro Kiko se ele quer apostar isso.
0: Não, o Kiko não quer. Porque
1: eu duvido que se o Neymar tiver... Não, ele tá bem, já solucionou o problema do edema muscular dele. E ele vai ficar no banco aguardando. Duvido. O Neymar nem sabe que é banco de instituição, porque os staff, aliás, ele vai levar os parceiros também, né? Vai levar os parceiros, porque os parceiros podem ficar longe dele, além da família, que tá certo.
0: Ô, Delei, o Neymar, mesmo que se recupere, né, que é um... Se hoje tem toda essa preocupação em cima de um edema, meu, pra recuperar, e depois a parte física também, de jeito nenhum, ele não vai fazer nenhum amistoso. Vamos ver o que vai acontecer, quais são os próximos passos. O melhor cenário hoje pro Ancelotti, não para o Neymar e para os Neymazetes, caras como o Pondian e o Cotonete chorariam aí a Copa inteira. O melhor cenário para o Ancelotti, talvez até mesmo para a seleção, é que ele não seguisse. Porque aí convoca o João Pedro e salva a lavoura do Ancelotti, né? Porque ele foi muito criticado por isso.
1: O meu amigo vizinho, Play. O Play, o Vitor Mansuelo, meu irmão, falou que lá não tem 23 não, o jogador, só tem 22. O Neymar só foi para tratar a lesão. Boa, Play!
0: Olha, quem que você acha que informou da eleição? Quem você acha que deu informação aqui, ó? Jogador convocado até 24 horas antes da estreia da Copa do Mundo pode ser convocado. Após esse prazo, alterações na lista final de convocados só serão permitidas casos de emergência médica, lesão grave ou alguma doença. Então, o jogador pode ainda ser convocado.
1: Não. Pelo amor, o Cristiano não abandona nós, não.
0: Filho. Não, Cristiano.
1: Ô, Tirinho, você também não abandona nós, não, porque vocês dois abandonar aí... Aí eu acho que a coisa vai complicar pra mim, porque eu nem...
0: Aí é o seguinte, né, Dele? Já mostra que cabelos grisalhos realmente mexem com o coração dele.
1: Quem que é?
0: Ancelotti é um monstro e um coraçãozinho.
1: Cotonete. Tá assustador. Agora ele vai trabalhar,
0: ele falou,
1: tá
0: agora certo. Vocês se viram que eu tô indo trabalhar.
1: Tá certo, agora deixa com a gente.
0: Deixa conosco o programa.
1: E Orlando daqui. Ribeiro também, né?
0: Fala, senhor Orlando.
2: Ô, Delei, Claudinei, vocês não estão dando uma informação importante sobre o jogo do Corinthians. Como o Corinthians já estava classificado, o técnico Fernando Diniz optou por um time reserva, um time alternativo. Então, o time que disputou ontem o jogo foi o time do Corinthians que joga o Brasileirão. Não foi o time do Corinthians a Libertadores, entendeu? O time B.
0: Eu gostaria muito que fosse dessa forma, Deleuze, mas lá estava Garro e Yuri Alberto, os dois laterais, zagueirada, tudo... Senhor Orlando, um abraço para o senhor, muito obrigado, gente, obrigado. Aí vamos esperar agora esses resultados do Neymar, que eu acredito não saem hoje não, né, Delei? Vai dar uma enroladinha, ainda que não tem tanto tempo assim. Olha, o Flamengo nesta intertemporada vai para Portugal e um dos amistosos deverá ser contra o Benfica. O Corinthians já anunciou, vai fazer, ainda faltam alguns detalhes, para jogar no Paraná um amistoso e a boleirada toda vai ficar de férias. Vitória não apaga o desgaste que o Vasco vem tendo com a torcida, né? O Vasco paga o preço por deixar a Sula de lado e acabou ainda ficando dentro, mas vai ter que disputar aí o playoff. Delei, um abraço e até amanhã.
1: Abraço a todos, ótima quinta-feira e até sexta-feira, se Deus quiser.
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13: 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Bom começo no ar, o seu programa matinal, nosso musical. Bem-vindos até às 11 horas da manhã nesta viagem ao túnel do tempo. Viagem cercada de romantismo, de mensagens e oferecimentos que você mesmo está preparando para nós. 10 horas o Cléo, às 3 o Boc, no seu rádio, Kenny Rogers.

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1: 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Rubel, com Ana Vitória, partilhar mais uma sequência do Bom Começo e as canções que fazem o clima aí dessa manhã de quinta-feira. 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
0: E a Câmara dos Deputados aprovou na noite de ontem uma proposta de emenda à Constituição, uma PEC, né, que reduz a jornada de trabalho de 44 horas para 40 horas por semana em até 14 meses e permite o fim da escala 6x1. A proposta foi aprovada por 472 votos a 22 em primeiro turno e 461 a 19 no segundo turno. Para aprovar uma PEC é necessário o voto de 308 deputados em dois turnos. No entanto, o projeto deve encontrar resistências no Senado. Interlocutores do presidente Alcolumbre apontam que, apesar do apelo social, a tramitação não será acelerada na casa, né? Mas que o texto deve ser aprovado antes das eleições desse ano. Até o momento, o presidente do Senado não adotou um posicionamento público sobre a proposta.
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3: Dino Vanelli, no Bom Começo. Bom dia.

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3: Vamos lá, as participações aqui no Bom Começo. A nossa amiga Valéria também participando conosco aqui. O Alexandre, obrigado aí, Alexandre. O Alexandre pediu aqui a canção Don't Wanna Live Without Your Love, né, do Foreigner. Beleza, Alexandre, muito obrigado aí pela audiência também, né, pessoal, participando conosco aí do Bom Começo nesta gostosa manhã de quinta-feira. Muito bem, vamos atender o Alexandre e na sequência a gente toca aí o Cutting Crew, né, com I've Been Loved Before, canção romântica também, encerrando o Bom Começo de hoje. Bom dia!

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2: Vai finalzinho do Bom Começo, junto com o Tio Nobre, né? Que tá voltando amanhã também, aqui na sua manhã, antena. 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
2: Bora lá, mais uma hora juntos na melhor frequência, 102,3, Jales, São Paulo. Aumenta o volume.
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2: Memphis Depay viaja para se apresentar à seleção da Holanda para a Copa do Mundo, ainda sem uma definição sobre o futuro no Corinthians. Ele quer ficar no clube, mas a questão financeira é o principal entrave. O atacante holandês aceita reduzir a sua remuneração e modificar o modelo de contrato, considerados insustentáveis pelo Corinthians. Mas as negociações, embora tenham tido avanços, ainda estão em andamento. Segundo o presidente Osmar Stabile, o Corinthians não tem dinheiro para bancar o atacante holandês a partir de julho. Por isso, a diretoria espera conseguir empresas, né, para pagar a remuneração dele, embora o staff do jogador acredite que isso seja bastante improvável, né? Nesse período aí, né, o Corinthians conseguir alguma empresa ou algumas empresas, né, que banquem aí os rendimentos milionários de Memphis Depay. Futuro incerto no Corinthians. 11:16. 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
2: Vamos lá, o Antena Retrô a partir de agora até a 1 da tarde. Bora que bora.
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1: Olá, nossa viagem começa agora, vamos recordar as canções que marcaram sua vida, momentos, lugares, pessoas, coisas inesquecíveis, sendo recordadas através dessas canções maravilhosas. Benjamin Orr, Stay the Night.

0: 1986. O Plebe Hood. Essa faixa faz parte do álbum, né? Icônico de estreia do grupo Plebe Hood. O Concreto Já Rachou. E tornou-se um dos maiores hinos, né, de protesto do rock nacional aí dos anos 80. Essa bandeira, na verdade, né, do rock nacional dos anos 80. Muito bem, são 11 horas e 26 minutos. O primeiro bloco aí do Antena Retro, que volta em instantes, trazendo aí o que você mais gosta. É flashback até a 1 da tarde.
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0: Titãs, na Antena 102, a rádio da sua cidade, fechando então mais uma sequência do Antena Retrô. Teve Sweet Dreams, né, com Eurythmics, o Antena Retrô volta já, trazendo aí a sua participação, a sua indicação aqui no nosso zap 997359981.
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9: Pois aí, a CBF decidiu dar tempo para que Neymar se recupere visando a Copa do Mundo. Tá aí uma chance pro Neymar, né? A noite de ontem e a manhã de hoje foram de debates nos bastidores da Granja Comari. E a comissão técnica e o departamento de seleções bateram o martelo de que Neymar, atacante do Santos, não será cortado por conta do diagnóstico de lesão grau 2 na panturrilha direita. A seleção aposta na recuperação a tempo de jogar a primeira fase do Mundial. Em um primeiro momento, está batido o martelo de que Neymar terá 15 dias para mostrar que estará em condições físicas, o que bate, né, com o prazo limite do dia 12 de junho, 24 horas antes da estreia diante de Marrocos, né, para troca na relação de 26 convocados. A avaliação, por sua vez, será constante e dependerá da evolução do jogador. Aí a CBF batendo o martelo, mantendo, né, o Neymar mesmo lesionado e confiando na sua recuperação até o dia 12 de junho.
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0: Meio dia em ponto, vamos lá, mais uma sequência do Antena Retrô e as clássicas no seu rádio. Nostalgia e boas recordações. Vamos de Cyndi Lauper, aquele 102,3 MHz. Girls, Just Want to Have Fun.

0: você as clássicas no seu rádio. Alô, André, pessoal de Itatiba aí, grande abraço pra vocês. E aqui o Hathaway, né? Life. Grande abraço, pessoal de Itatiba. O Furca, lá no Vale do Formoso. Também o Elton, em Fernandópolis. O Maria Denise, em Vila Madalena. Também o Cabral, Maria Luísa, em Votuporanga. Valeu.
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0: Mas Antena meio-dia, 17 minutos. No Antena Retro, 3 AM Eternal. KLF.

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0: do Power, tá aí o Snap encerrando o Antena Retrô dessa quinta-feira. A última sequência do Antena Retrô teve também Léo Jaime, teve a Ha, Lobão, Lady Back, Kid Abelha e ainda Rio News and the News. Fechando então o Antena Retrô, amanhã tá de volta a partir das 11 horas da manhã, 2 horas com o melhor do Flashback.
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13: No comando. Cléo Garcia.
14: Arrebenta, garoto!
0: Opa! Estamos chegando, moçada. Mais um Antena Play no ar. Aumenta o volume aí. Vamos nessa, então. Cadê a abertura, DJs? Manda bala. Aumenta o volume.

0: senhoras e senhores, amigos ouvintes, a partir de agora então, mais uma edição do Antena Play no ar nesta quinta-feira, 28 de maio de 2026. Tamo junto e misturado a partir de agora aqui nas ondas 102.3 MHz, Jales, São Paulo. São mais de 100 municípios em 5 estados da União. São Paulo, Minas Gerais, Mato Grosso, Mato Grosso do Sul e o nosso querido Goiás. Vamos iniciar o nosso programa mais uma vez agradecendo ao nosso Senhor. Elevemos os nossos pensamentos aos céus. Querido Deus Pai, obrigado por seu amor infalível, suas bênçãos e bondade. Obrigado não só pela tua fidelidade, Senhor, em nos guiar e nos fortalecer a cada dia, em tempos tão difíceis, tempos de incerteza, em tempos cada vez mais difíceis, a nossa caminhada, um mundo cada vez mais confuso, um Brasil cada vez mais dividido entre o bem e o mal, mas também nos levantar e nos colocar de pé, nos colocar para cima. Agradecer a tua palavra, que não apenas nos conforta, mas também nos lembra de tuas promessas, planos e provisões. Obrigado por tirar nossos medos e preocupações e nos lembrar que a ajuda vem sempre de ti. Ajude-nos a ser semeadores do bem. Abençoe os nossos queridos ouvintes que nesta tarde mais uma vez estão com a gente do outro lado do rádio. Que o Senhor abençoe cada lar, onde quer que os nossos ouvintes estejam. Que o Senhor coloque a tua mão. Senhor, que estejamos cada vez mais focados na tua palavra, em ti, para viver uma vida que proclame a tua excelência, Senhor.
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0: Amém, amém.
2: Tudo pronto. Vai começar, vai começar.
0: Vai começar o agito aí na sua tarde.
2: Prepare o seu coração. Você esperou

0: começar a festa, hein? Só alegria. Levantando o seu astral nessa quinta-feira.
1: É 100% animação.
0: Começa então, moçada. O Antena Play tá no ar a partir de agora. Hoje tem, hoje é a quinta do peixe, né? Maravilha, hein? Bom demais. Hoje tem combinadinho, 12 peças de salmão lá da Nova Peixaria Jales. E mais um temaki de salmão, hein? Bora lá, mensagens no Zap Antena aqui. Bora! Aumenta o volume.
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0: Vamos nessa então, no pique dessa quinta-feira, quero você participando com a gente aqui. Vamos lá, vamos bater um papo, ouvir boa música sertaneja até as 15h. O programa Antena Play. É converseiro, né? É o barulho. Vamos começar o programa de hoje com a dupla Mato Grosso e Matias. Coração acelerando, hein?
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1: Vamos lá, WhatsApp antena 997359981. Hoje tem prêmio aqui da Nova Peixaria Jales. Vai mandando seu áudio pra cá. Antena Play.
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1: E aí, chonados, estamos de volta aqui no 102.3 para mandar o seu alô. Repetindo o zap aí, 997359981. Bora lá então para mais mensagens aqui, os áudios chegando. E no final do horário, você sabe, né? Tem presente aqui da Nova Peixaria Jales. Hoje tem combinado de salmão mais uma vez. E o Super Temaki, né? 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Da Nova Peixaria Jales na Rua 1, né? 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Valeu, Matheus, toda a equipe da Nova Peixaria Jales. Junto com a gente aqui na quinta-feira do peixe, né? É.

0: tocar Jean Giovanni. Pra moçada aí já já. O Baixito quer falar aqui também. Grande Baixito!
1: Fala, meu amigo Cléo Baixito, Grandes Lagos, boa tarde pra todos.
0: Santa
1: aí.
0: Fé do Sul,
1: hein, Baixito? Uma da boa pra nós aí. Chiconha, Paraná. Esconha boa aí. A escolha do nosso locutor Garganta de Ouro, hein?
0: Ao Baixito!
1: Tá chegando mais um fim de semana, hein? Graças a Deus.
0: Graças a Deus, hein?
1: Mandou um alô pro seu Pedro, minha irmã Rosinha Figueira aí nos prédios em Jales aí.
0: Fala, seu
1: rapaziada,
0: Pedro!
1: Rapaziada, lá no Cerro Velho, Sucatos Tortela. Meu primo lá, cara, rapaziada, tô te ouvindo lá, hein? Beleza?
0: Alô, meninos.
1: Mandou um alô pra eles lá também. Fala um abraço, bom fim de semana pra nós todos aí. Que Deus nos dê uma boa saúde. Que o Brasil, o mundo precisa de paz, hein? Antena 102 Jales FM, Baixito, Grandes Lagos. Um abraço pra você e toda a família jalesense de Santa Fé.
0: Valeu, valeu, nossa querida Santa Fé do Sul. Só dá uma pescada.

0: Ilha dos Tucuna. Bom demais, hein, Pachito? Vamos visitar lá. A nossa querida Santa Fé do Sul. Beleza, maravilha. O que, é que o Pachito pediu aí? Ah, tá. É o Chico Rei Paraná, né? Então vai lá, chama na moda.
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abraço aí pra toda a turma em Santa Fé do Sul. Vamos lá, tem mais alô aqui, moçada participando do sorteio, né? Hoje tem presente da Nova Peixaria Jales. Olha lá, Dico. O Dico tá aí, Jales em toda a região. Nas entregas, é, o homem é fera, hein? Abraço também pra toda a equipe lá do Paulinho Supermercado. Alô, Paulinho. Paulinho gosta de modão, hein? Grande Paulinho, abraço pra vocês aí, a Tati, né? Nosso amigo Tony, toda a moçada aí do nosso querido Paulinho Supermercado aí no Santo Expedito, né? Grande Paulinho! Wilson, tudo bem contigo aí? Nosso amigo Wilson, Wilson Toledo, a moçada aí da padaria do Proença, o nosso abraço!

0: Modão, hein? O Wilson gosta de Rick Renner, né? Grande Wilson, tema do Rick Renner na agulha, hein? Madrugada. Era só um trechinho lá pro nosso amigo Wilson, que é fã da dupla Rick Renner, né?
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0: mais belas canções da música sertaneja, Rick Renner. Essa é boa demais, hein, nosso amigo Wilson. Boa tarde, quero participar do sorteio também, a nossa amiga Dalva. Pediram aqui Gino e Geno também.
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0: Danilo, né? Beleza, Danilo. Muito obrigado pela audiência também. Danilo Poiati, né? Valeu, vamos encaixar uma do Gini Geno já aqui pra vocês, hein? Beleza? Quem mais tá por aqui na audiência? Vamos lá, tem mais alô. Pessoal participando com a gente aqui. 997359981. Vamos lá, de Vânia, Urânia, né?
2: Ali,
0: nosso amigo Versão. Pessoal da.
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0: A Gigante Hortaliças, né? Valeu toda a equipe aí, o nosso abraço, o nosso carinho. Ângelo Sasso também tá com a gente aí. Valeu, Ângelo.
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0: Vamos lá, tem mais alô aqui. Final telefone 44. Nosso amigo Wanderson. Alô, pessoal da Gráfica Moderna. Abraço aí pra vocês também. Fábio Pedro, como é que você tá, Fábio?
4: Olá, Cléo Garcia, boa tarde, tudo bom?
0: Tudo bem, meu
4: aqui
0: amigo.
4: Fábio Pedro, espero que esteja tudo bem, viu?
0: Opa!
4: Hoje nós vamos de Rafinha Sanfoneiro com Barquinho, tá bom? Toca aquela lá animada aí pro pessoal, oferece lá pro Manezinho, pra Dona Fátima de Santo Antônio da Aracanguá, pro Wilson de Aparecida Boado e pra Sandra Brito. Um forte abraço, meu amigo, fique com Deus e até mais, tchau, tchau.
0: Amém, valeu, meu amigo Fábio Pedro, ouvinte de todos os dias, grandes ouvintes aí da Rádio Antena, valeu Fábio, tudo de bom pra você, valeu.

0: beleza, trabalhando também, ouvindo a gente, a nossa amiga Márcia. Tá certo, a Márcia está dizendo aqui que não manda o áudio, né? Tá trabalhando, né, Márcia? Beleza. Tá joia, maravilha, obrigado, bom trabalho pra você, tá bom, Márcia? Já tá com o nome na lista aqui pra concorrer ao presente aqui da Nova Peixaria Jales, beleza? É o combinado de salmão mais o temaki, né? Beleza, é a Nova Peixaria Jales, tem os pratos prontos lá, né? Matheus, toda a equipe lá, nosso abraço, hein? Bom, esses pratos prontos, a gente chega em casa corrido, meu amigo. Então, bota lá no micro-ondas e boa. É isso aí. Mas esse que você vai ganhar hoje, ó, esse aqui é fresquinho, né? Tá feito na hora. O combinado de salmão, 12 peças e mais o super temaki de salmão. Cadê o pintor?
1: Aô, meu amigo Cléo Garcia.
0: Fala, Beto.
1: Toca aquela moda lá pra nós, ajeitado do Mato Grosso e Matias. Põe meu nome aí, o nome do meu irmão Zé Carlos, sorteio, hein? Estica essa moda aí, Cléo. Tchau, obrigado.
0: Ei, Betinho. Mato Grosso e Matias.

0: Mato Grosso e Matias, aqui na Antena Play.
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0: Sem dúvida alguma. Ei, Matão. Bom demais, hein? Vamos lá, gente. O Diota lá na borracharia também, ouvindo o Antena Play. Valeu, Dió. Abraço pra vocês aí. Só modão, hein? Valdir Jamasco. Obrigado pela audiência também. Nosso amigo Abner. A Marlene também tá por aqui. Marlene, valeu. Um grande abraço pra você também. Obrigado pela audiência. Toca um barreirito pra gente aí. Nosso amigo Zé Carlos. Valeu, Zé. Muito obrigado por estar com a gente aí nessa tarde de quinta-feira. Nosso amigo Ronaldão também tá por lá. Vamos tocar então o barreirito pra moçada lá. Apaixonado demais. É moda bruta. É Antena Play. Cavuca. Marruco velho.

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2: Agora sim, a notícia aqui para você no Antena News. A Petrobras vai reajustar a partir de amanhã o preço da venda da gasolina praticado nas refinarias para as distribuidoras. O aumento será de 48 centavos por litro. A estatal, no entanto, vai oferecer um desconto de 44 centavos, repassando aí a subvenção para gasolina aprovada recentemente pelo governo. Resta saber se os postos, né, vão repassar também esse desconto. Com isso, o preço da gasolina vai subir de 2,57, né, nas refinarias para 2,61, um aumento de 1,5%. Ou seja, se não fosse a subvenção de 44 centavos, o preço da gasolina teria um reajuste total nas refinarias de 17,12%. Faltando 12 para as duas.
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2: Vamos lá, por aqui continua o Antena Play no seu rádio. Vai mandando seu recado aí, seu áudio no nosso WhatsApp. 997359981. Hoje valendo aí o super presente, presentaço, hein? 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Hoje é o

0: Tamo junto, hein? Tamo junto! Nosso amigo Vilmar. Pessoal que tá lá na obra, lá ouvindo a gente. Grande Vilmar.
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0: por lá, nosso amigo dentro. O Newton, né?
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0: Maravilha, show de bola. Abraço pra vocês aí. Nosso amigo Marcelo também que tá por aqui. Quero ganhar esse prêmio hoje aí. Valeu, Marcelinho. Tudo de bom pra você, meu amigo.

0: Tudo bem por aí, Marli? A Marli tá aqui, ó. O Zé.
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0: A Marli também, o Zé. Manda uma chicoteada aqui. Pro Zé. Ô, Marli, é pra já. Cadê a chicoteada, o DJ? Manda a chicoteada lá pra Marli. Na verdade é pro Zé, né? Obrigado, Marli, pela participação aí. Valeu.
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0: Vamos junto e misturar. Luiz Carlos também tá por aqui. Grande Luiz. Trabalhando aí.
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0: Fala o nome dos meninos aí também, Luiz. Valeu, obrigado pela audiência.
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0: É o Luiz Carlos, nosso amigo Juarez e o Flávio, né? Beleza, muito obrigado aí por estar com a gente, moçada. Tudo de bom. Fala, Luiz, como é que você tá, Luiz? Fala comigo.
3: Boa tarde, amigo Creu Garcia.
0: Boa tarde. Beleza.
3: Toca aí com o Milionário José Rico, Caminheiro. Ofereço aí pra todo mundo da Constituição Civil e todos os ouvintes da antena. Abraço, meu irmão.
0: Beleza, Azul. Maravilha.

Vamos lá, vamos atender os dois então. Caminheiro, né? Milionário José Rico, bom demais, hein? É modão sertanejo de qualidade no Antena Play.

0: pedido, né, do nosso amigo Zuz, grande Zuz. Tocamos aí pra ele o Milionário e José Rico. Muito obrigado pela audiência aí, a todos vocês que acompanham a nossa programação nessa tarde de quinta-feira. Bora lá! Mensagens no WhatsApp Antena aqui, os áudios também, toda a galera aqui participando do sorteio hoje, presente da Nova Peixaria Jales, lá na Rua 1, esquina com Elza Pio. Hoje é o combinado de salmão, mais o temaki, né, de salmão no finalzinho do horário. Beleza? Valeu, Matheus. Muito obrigado pela sintonia também aí.
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0: Bom, quem tá com a gente aqui, nosso amigo Ademir. Ô, Ademir, como é que você tá? Os meninos lá da obra, lá, né? Lá no Jardim, Estados Unidos. Nosso amigo Demir, Tonhão. Todo maldão pra nós aí, do Goiânia e Paranaense. Beleza? Grande abraço pra vocês aí. Vamos separar uma aqui. Nosso amigo Japa já tá vasculhando aqui. A Leide, o pessoal de Palmeira do Oeste também tá junto com a gente aí. Beleza, Ronaldo Viola, né? Beleza. Alô, moçada do córrego do Jaguari. Boa tarde, Cleão Garcia. Parabéns pela programação. Só música boa. Fabiana, obrigado pela audiência, Fabiana. Tarde, Cleão, põe meu nome no sorteio. Nosso amigo Leonardo. Grande Léo, obrigado pela audiência também. Maicon. Alô, os meninos, tudo de bom pra vocês aí. O Zé Bueno, grande Zé, tudo de bom pra você também, meu amigo. Tainã, isso mesmo. A vovó Elza, obrigado, Tainã. Zezé de Camargo e Luciano, pra minha avó. Beleza, abraço pra você, Tainã, a vovó.
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0: Eita, não. Léo Garcia. Tamo junto e misturado. Nosso amigo Célio. Fala, Célio, tudo bom com você, Célio? Maísa, obrigado também pela audiência também, nossa amiga Maísa.
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0: Todos os motoristas, aliás, todos os caminhoneiros, motoristas, aí, o nosso abraço, o nosso carinho sempre, né? Ei, meninos, pessoal correndo o trecho aí, né? Na audiência da Rádio Antena 102, às vezes o pessoal passa aqui pela nossa região, né? A região dos Grandes Lagos aqui. A nossa audiência é muito grande aí, em toda a região noroeste do estado. O pessoal vai ouvindo a rádio aí. É, até antes da ponte aí, rodo ferroviário, ouvindo até pertinho ali de São José do Rio Preto, né? Então, o nosso abraço aí a todos os motoristas, os nossos amigos caminhoneiros, né? Que acompanham também a nossa programação. Tem uma aí pros caminhoneiros, ô Japa? Prepara uma já aí de improviso aí pros nossos amigos caminhoneiros, pode ser? Meu amor, arrumou a minha mala. Mas é desafinado, hein? Meu Deus, mas essa música é boa demais.
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0: Aos nossos amigos caminhoneiros.

0: motoristas, aos caminhoneiros, o nosso abraço, o nosso carinho e uma boa viagem, que Deus abençoe a viagem de vocês aí sempre, né? Tamo junto e misturado aqui no Antena Play, só modão, né? Vamos nessa então, tem mais mensagens de áudio, um abraço também pra Irene lá na Figueirinha, o Luizão, toda a moçada lá também, junto com a gente na sintonia. Alô Paulinho, abraço pra você também, pessoal lá no Bom Jesus, né?
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0: alô, meninos.
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0: O Richard também tá por aqui, você... Ô Richard, depois do intervalo a gente vai tocar tua música aí. Vamos tentar encaixar aqui mais uma do Zé Rico aí, do nosso amigo Richard. Beleza? Antena Play, volta já!
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0: Tamo de volta aqui, os meninos. É Antena Play pra você nessa tarde de quinta-feira. Mandando bala aí na mensagem no WhatsApp, hein? Mande áudio, mande áudio. Pra você concorrer aí ao prêmio aqui da Nova Peixaria Jales. 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Vamos que vamos! Oi, Simone! Boa tarde pra você, Simone! Simone pede aqui o Christian Ralph, né? Beleza? Às vezes não dá tempo de atender toda a galera aqui, mas no decorrer do programa a gente vai atendendo aqui, beleza? O Marcelo tá com a gente aqui. O que mais? Lorente, é isso mesmo? Valeu, Lorente. Abraço pra você também. Na sintonia. Ah, ele pede aqui o... É Alain Aladim, né, Lorente? Valeu, obrigado. Vamos tocar uma pro Lorente lá, do Alain Aladim, pode ser? Vamos atender aqui a moçada, né? Que participa do programa aqui. Beleza, vai na Sapeca Moda Sertaneja, ô Japa. Vamos trabalhar, meu filho, vamos trabalhar. Chama na moda.
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Legal demais, hein? Alô, Yonadinho, coisa linda. É uma poesia aí da música sertaneja. Muito obrigado, gente. Obrigado pela audiência. Você em Jales, em toda a região. Nosso abraço, nosso carinho. Você da construção civil que tá aí na sua obra. Curtindo o Antena Play, muito obrigado, viu? Desde o pessoal do planejamento aí, né? Os engenheiros, os arquitetos, o pessoal da gestão, né? E também o pessoal que bota a mão na massa, os carpinteiros, serventes, nossos amigos pedreiros, né? Os eletricistas, encanadores, quem mais? Os gesseiros, o pessoal da calha, os pintores, azulejistas, toda a moçada ligada aí na, claro, na Rádio Antena 102, o Antena Play, jogando só modão, fazendo aí a trilha sonora do seu trabalho também, né? Vamos que vamos, moçada! Dá seu áudio pra cá. E aí, você tá onde? Qual que é o bairro que você tá trabalhando aí? Dá aquela paradinha, já pega a moringa, já bate aquela aguinha e já manda aquela mensagem no zap aqui pra nós. Aí, os meninos. Rosana Aparecida, obrigado, Rosana. Pessoal do Código Jataí também, pessoal do Jataí, junto com a gente na audiência. Obrigado, Rosana.

0: daquele jeitão.
1: Opa. Ô, Cleo, manda um abração aqui pra nós aqui, o pintor.
0: Ô, Zé.
1: Ele tá no sorteio também, Zé Carlos Bueno.
0: Tá aí, Zé Carlos Bueno, junto com a gente aí. Valeu, Zé. Tudo de bom pros meninos aí também. Pessoal que tá na obra. Valeu. Valdemir, obrigado também pela audiência. Nosso amigo Valdemir.
2: Boa tarde.
0: Opa.
2: Manda um trio Parada Dura e um quebra-topete pra nós.
0: Boa, hein? Quebra-topete. Aê, trem bom. Valdemir Silva, né? Obrigado pela audiência também. É, pessoal trabalhando, hein? Dando duro nessa quinta-feira. Pessoal doidinho pra dar sexta-feira logo, né?

0: estamos de volta aqui na Antena 102, a sua música, o seu modão, 997359981. Vai faturar, né? Rapidinho a gente já volta aí para mais mensagens para você. 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Vamos lá, 997359981 para você participar com a gente aí. Beleza? No final do horário, o sorteio. Intervalo rapidinho, gente.
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12: Vamos nessa, moçada. O Antena Play segue por aqui, claro, com o seu alô, alô aqui no nosso WhatsApp 997359981. Final do horário, você sabe, né? 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Matheus, a Anne, toda a equipe lá, o nosso abraço, o nosso carinho aí. Valeu, menino, obrigado aí pelo prêmio. Muito obrigado pela sintonia. A nossa amiga, vamos lá, a Neuzeli, né? Ô, Neuzeli, tudo bem pra Neuzeli? Tudo certinho, Neuzeli? Fala comigo.
13: Boa tarde.
12: Opa.
13: Aqui é a Neuzeli, eu moro aqui no Jardim Paraíso. Eu quero pedir uma música do Amado Batista, Não Sai Nunca Mais do Meu Abraço. Eu adoro muito essa música e ofereço pro pessoal da rádio com muito carinho e para todo mundo que tá me ouvindo e principalmente para minha irmã em Pontalina, minha família inteira que mora em Pontalina e para todo mundo que ouvinte que estiver ouvindo. E eu quero que você ponha o meu nome no sorteio também, não esquece.
12: Show.
13: Obrigada, tenha uma boa tarde, fica com Deus, que Deus abençoe vocês.
12: Muito bem, Neuzeli, beleza, nosso querido DJ Japa que já vai providenciar a moda aqui do Amado Batista para Neuzeli, beleza? Vamos procurar ela aqui, tá bom, Neuzeli? Muito obrigado mesmo aí, valeu, valeu. E vai, nosso amigo Baiano, fala Baiano, tudo de bom para você também, meu amigo Baiano. Moçada que tá no trampo aí, né? Ouvindo a gente. Ah, nosso amigo Nilson. Nilson Baiano. Ei, Baianinho. O nosso amigo Robson Carlos também. Muito obrigado, Robson Carlos Garcia. É parente, ô Robson? Grande Robson. Um abraço pra você, meu amigo. O Baixito continua por lá em Santa Fé do Sul, mandando fotos aqui. Tá lá na beira do rio. É, Baixito, tá? Tá bem na fita, né? Bora participar aqui do programa Eurides, pessoal do Jardim Eldorado também. Já junto com nós, tá lá no pé do rádio, curtindo a programação do Antena Play. Valeu, Eurides. Gildão, como é que você tá, Gildo? Tudo certinho, Gildo? Ganha esse combo aqui da Nova Peixaria Jales, né? Gildo Magalhães. Tamo junto. Dá tua moda pra nós aí, Gilberto e Gilmar. Tamo na escuta. Melhor programa sertanejo do Brasil. Ô, Fernandinho, é você, Fernando? Tá sumindo, hein, Fernando? É a moçada lá da Policar, tá junto com a gente aí na sintonia. Grande Fernandinho. O Branco também, a Fran. Gostei aqui, hein? Gostei. Melhor programa do Brasil. Cadê o sinalzinho do Brasil? Fernandinho Chonado. Vou tocar a moda chonada lá pro Fernando. Um trechinho aí do. Eu gosto do trio Parada Dura, né? É, Fernandinho é fã. Tem todos os vinis. Tem todos os vinis do trio Parada Dura na casa dele. É fã incondicional.

0: A minha amiga Beth também tá por aqui na audiência. Obrigado, viu, Beth? Beth Carvalho, valeu. Quem mais? Deixa eu mandar mais alô aqui. Ludmilla. Beleza, Ludmilla? Tá chegando mais áudios aqui também. A gente vai aqui agradecendo demais a audiência. Em peso, né? Em toda a região. Ô, meu amigo gordinho.
1: Boa tarde, Creu, meu amigo. Você como tá bom, que gordinho? Tá, meu querido?
0: Bom demais, velho.
1: Lá tá tudo bem. É o gordinho, o Ângelo, o Éder e o Marcão. Creu, hoje já tocou a música, a buzina tocou, o coração começou a tremer, Creu. Não sei o que aconteceu, mas pra mim já é sexta-feira, Creu. Hoje pode estampar uma já? Pode, né, Creu?
0: Gordinho.
1: Tá com uma modona apaixonada hoje pra nós, do Felipe Falcão.
0: Felipe Falcão.
1: Vai uma pedrada mesmo, assim, sabe? Deixar o gaiteiro apaixonado. Couro, Creu.
0: Couro.
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0: É bom, hein? Felipe Falcão é bom demais. Eu quero tudo rapaz, falando Felipe Falcão, umas modas dessa, meu amigo. Deu uma vontade de comer um torresminho.

0: Deleuzão, só moda chonada, hein?
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0: aí, Felipe Falcão, participação aqui no nosso Antena Preta, nosso amigo Gordinho. Valeu, Gordinho, toda a turma aí, o nosso abraço pra vocês aí, bom trabalho, hein? Valeu, valeu, valeu, valeu. Vamos lá, tem mais participações aqui. Aliás, quanta mensagem hoje. Arrebentando a boca do balão aqui. Audiência absoluta em toda a Noroeste Paulista. Valeu, gente. Obrigado pela audiência mesmo. O programa vem crescendo aí a cada dia.
1: Boa tarde, meu amigo Cléo Garcia. Aê. Estica. Bora. Meu patrão. Coloca meu nome no sorteio aí, meu rei.
0: Alessandro.
1: Tudo de bom. Destampa uma pra nós aí que já começou o final de semana, hein? Um abraço, Cléo.
0: Maravilha, abraço pra você. Bora, vamos esticar aqui pra Alessandro. É o Tchão Carreiro, né? Ei, Tchão Carreiro e Pardinho. O Alessandro gosta muito do Tchão Carreiro. Vamos lá. Manda a moda, DJ.

0: audiência sem limites, né, através da internet. Muito obrigado, gente.
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0: Dá mais um abraço aqui lá pro pessoal do Jardim Eldorado. A Eurides, né? Toda a turma lá. Nosso abraço, nosso carinho, Eurides.
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0: O irmão do Márcio, lá do Divino Pães. Ah, o Robson, né, que participou com a gente. Grande Robson, o Marcião tá meio sumido daqui. Alô, Zanettone. Já tá na lista aqui. É o sorteio aqui do Japa hoje. É um japinho caprichado aqui da Nova Peixaria Jales. Lá da Rua 1, no finalzinho do horário. É, aquele combinadinho de salmão, aquele temaki de salmão, com aquela brejinha, aquela aguinha com gás geladinha, aquele danoninho, bom demais da conta, ué.
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0: Vamos lá, quem mais tá por aqui na audiência? Deixa eu mandar mais alô aqui. Rosimeire. Obrigado, Rosi.
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0: Da Fazenda Itapirema, isso mesmo. Vai ter o Arraial aí, né? Valeu, meus meninos. Obrigado pela audiência aí. Pessoal da Fazenda Itapirema, também junto com a gente, na sintonia, arrecadando alimentos aí, né? Do Hospital de Amor, parabéns aí pelo trabalho, viu, gente? Quando conheceu o Arraial, hein? Deixa eu pegar aqui.
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0: 11 de julho, né?
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0: Alô, moçada da Fazenda Itapirema.
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0: Abraço aí pra vocês. Nosso abraço, nosso carinho. Tudo de bom. 14 horas 34 minutos. Vamos lá, tem mais participações aqui. Um monte de gente ficando com os áudios também. Pra trás. Toca Bruno e Marrone. Amiga Mar Carvalho, obrigado pela audiência, Mar. É 11 de julho, né? Valeu, obrigado pela participação aí, a Rosimeire. Cadê o Carlinho Pedreiro? Pessoal de Salete também, sempre tá com a gente, né? Ô Carlinho, você tá bom, Carlinho? Fala comigo.
3: Ô Cleo, parou pra tomar água aqui, tomar uma aguinha aqui.
0: Intervalo.
3: Manda um Leandro Leonardo.
0: Aí sim, bom demais.
3: Espera aí que eu vou mandar a música pra você aí.
0: Qual que é, cara?
3: 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Estamos tomando uma aguinha aqui, comendo uma merenda.
0: É, aquele pãozinho com mortadela, né? Saciado. Bom demais. Aliás, falar em pão com mortadela, esse ano na Copa do Mundo, ao invés de churrasco, picanha, nós teremos o pãozinho com mortadela em todos os jogos, né? Vai ter picanha.

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9: Mais golpes aí com o álbum da Copa, né? O lançamento recente do álbum da Copa do Mundo 2026 fez aumentar o número de golpes na internet envolvendo a venda de figurinhas e do livro, né, ilustrado da Panini. Segundo dados da Kaspersky, pelo menos 164 sites fraudulentos que simulam, né, a página oficial de venda de figurinhas foram identificados até essa semana. Um aumento de 720% em relação ao registrado até 23 de abril, quando eram 20 páginas apenas. Tá aí, quanto golpe, né? Inclusive aí com a venda, né, de figurinhas para a Copa e também do próprio álbum.
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3: Vamos lá, chonados. Estamos de volta aqui na programação do Antena Play. Olha lá no pique dessa quinta-feira, hein?

0: Fala, Jean. O Jean também está por aqui na audiência. Obrigado. Nossa amiga Cilei também. Cilei Ogawa. Obrigado, Cilei. Tudo de bom aí. João Luiz está lá em Santa Fé do Sul também. Fala, João. Santa Fé, como é que está a nossa querida Santa Fé do Sul? Kojak Grande. Kojak está lá na audiência também. Kojak Pintor. Kojak Pinturas.
1: Aí bonito, hein?
0: Aí bonito.
1: Mas tá tomando um cafezinho da tarde aqui, ó. Aqui no Alto do IP. Eu e meu pai tomando um cafezinho aqui, o café da tarde.
0: Aí sim.
1: Kojak e seu Zé Borges, 92 anos, meu irmão.
0: Firme e forte. Grande Kojak. Vou mandar um Bruno Marrone lá pro Kojak, lá pro seu Zé também. Hã? Pode ser, Nidê? Tá na ponta da agulha? Então vai lá. Pegue tudo aquilo
2: que é seu.

0: agora.
1: Cê tá doido, modão, hein?
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paixão danada. Ah, danadinha. Olha, Silvão, como é que você tá, Silvio? O pessoal lá em Aparecida do Taboado também tá junto com a gente aí. Olha, Severé, grande Severé, pintor também, tá?

0: lindo, hein? Bom demais, bom demais. Vamos nele, Marciano. Um abraço aqui também, nosso amigo. Nosso amigo Maurinho, grande Maurinho. O pessoal tá indo pra Dirce aí, Dirce Reis, né? Grande Maurão. Mauro Quinalha.
1: Ô, Cleo Garcia, boa tarde, boa tarde. Estamos curtindo aí o Antena Play.
0: Você tá
1: Antena
0: bom,
1: 102.
0: Mano.
1: Partiu, Dirce Reis. Tá, o pessoal da Star Clima mandou uma musicona pra nós. O Miro Osmar aí. Manda ele de novo aí pra nós, beleza?
0: Opa.
1: É o Mauro e o Keké.
0: Valeu, Maurão, Keké.

0: aí mais um momento, Birosmar. A moçada aí tá indo lá pra Dirce Reis, né? Ali, moçada, grande Maurão, quer. Boa viagem pra vocês, que Deus acompanhe, viu? Tudo de bom. Seguimos aqui com a Antena Play, tem mais mensagens. Que loucura, hein? Que loucura a nossa audiência. Crescendo a cada dia. Muito obrigado aí por estar com a gente, viu?
1: Ô, Cléo Garcia, boa tarde. E aí, meu amigo, como é que você tá? Manda um abraço pro pessoal aqui do Elza Pio, pessoal lá do Jacira.
0: Opa!
1: Um abraço, felicidades.
0: É, moçada também curtindo a gente lá no Elza Pio. Grande Charles, tudo de bom.

0: Severino, junto com o Marquinhos. Ô Severino, você tá bom, Severino?
1: Ô Cleo. Opa. Cleo, Severino.
0: Fala, Severino.
1: Hoje é meu aniversário.
0: Aí, ó.
1: É, Cleo, manda uma moda boa pra nós aí.
0: Você tá doido do aniversário de Severino hoje. Parabéns, Severino. Ah, hoje tem, né? Hoje tem o famoso Sclec. É ou não é, Severino? E claro, aquele modão sertanejo de qualidade, né, Severé? Chama!

0: Boa tarde, boa tarde. Manda uma música pra nós aqui no condomínio aqui. Tá eu, o Niquinho Manguaça e o Cal. Tchau, obrigado. Manda uma chonada pra nós aí, daqui, das antigas raízes.
1: Beleza, Tiagão? Um abraço pra você aí, Thiago Tico, toda a moçada que tá lá no condomínio, né?
0: Manda um abraço pro Severé lá, o irmão do Niquinho lá. Entendeu? Severé. Manda um modão dele aí. Alô!
1: Chico, beleza, Thiago? Menino. Valeu. O pessoal que tá lá no condomínio, junto com a gente na audiência do Antena Play. Muito obrigado por estar com a gente aí, viu? Faltando 5 minutos pras 3 da tarde, vamos faturar e já já o sorteio, portanto, aí, do combinado de salmão, mais o temaki, pessoal da Nova Peixaria Jales.
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3: Bora lá então, meninos e meninas, chonados de plantão. Vamos lá. Mais um bloco aqui do Antena Play, o último bloco, né, do Antena Play. Faltando um minuto para as 3 da tarde. Vamos tocar o Fredão e depois da música aqui a gente já rola o sorteio do combinado de salmão e mais o temaki, né? O nosso parceiro aqui, ó, o Fredão. A homenagem do Clube da Viola ao querido Juliano César. Bem aos olhos.

0: homenagem do Clube da Viola aí pro saudoso Juliano César. Vamos lá, gente, tá na hora do sorteio. Já estamos atrasados aqui, já invadindo o horário do Rádio Raiz. Estamos agradecendo demais aí a sua audiência, todas as participações aqui. Agradecer aqui nosso amigo Matheus, a Ana, pessoal da Nova Peixaria Jales, né? Dando presente aqui para os nossos queridos ouvintes hoje, né? Que é o Japa aqui, o combinado de salmão, mais o temaki de salmão. Né? 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É ou não é, Mateuzinho? Tudo de bom para vocês aí. Quem leva número... 08. Quem é o 08 da lista aí? Vamos lá, final do telefone. 1267. Quem é o 1267? Vai lá, corre lá, Boquinha. Bater palma aqui pro ganhador. Levando o Japa aqui da Nova Peixaria Jales, o final do telefone 1267, hein? Zanettone. Ô, Zanettone! Grande Zanettone! Participou, mandou áudio, participou com a gente aqui e levou o Super Combo aí. Beleza? Amanhã tamo de volta na sequência. O nosso amigo Boquinho apresentando aí o Rádio Raiz. Valeu, gente!
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20: É a notícia da hora, deixando você bem informado. STJD suspende Carrascal por 3 jogos e absolve Leonardo Jardim do Flamengo. A 4ª Comissão do Supremo Tribunal de Justiça Desportivo, STJD, julgou nesta quinta-feira os desdobramentos da vitória do Palmeiras por 3-0 sobre o Flamengo, realizada no último sábado. O meia Carrascal foi suspenso por 3 jogos por causa do cartão vermelho recebido no jogo. Suspensão de 30 dias e multa de R$10 mil e Fernando Munhoz e o Flamengo foi multado em R$45 mil por causa de objetos atirados no campo e pela confusão ao fim do jogo. Por outro lado, o técnico Leonardo Jardim foi absolvido. Com a punição, Carrascal fica fora do jogo contra o Curitiba neste sábado e outros 2 jogos contra Chapecoense e São Paulo terão de ser cumpridos após a Copa do Mundo e o Flamengo vai recorrer da decisão.
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Uma quinta-feira, 29 de maio de 2026, a partir de agora, você ligando 3632, hoje é dia 28 de maio, viu gente? Corrigindo aí, 28 de maio de 2026, a partir de agora, você ligando 3632-0161 e pode mandar o seu recado pelo WhatsApp também, que é o 99735-9981.

0: 11:13, alô Jales, alô região, alô você que está online no Brasil e no mundo. Vem chegando o Rádio Raiz.
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0: E a primeirinha de hoje, amor e amizade, dia sim, dia não.

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0: 15 horas e 24 minutos. Mandar um abraço aqui pro Daniel Pérez de Aparecida do Taboado, pra Sandrinha Brito. Né, Daniel Pérez? O nosso abraço, meu amigo. Muito obrigado, Daniel Pérez, pelo carinho da audiência. Tá aí ouvindo o boquinho do Daniel Pérez. Um abração pra você, viu? Muito obrigado pelo carinho da audiência. Sempre, sempre na sintonia, né, Daniel? Nosso abraço, meu irmãozinho.
1: Oi, Boquinho, Daniel Pérez de Aparecido Taboado. Manda pra nós hoje, por favor, Maurício e Mauri, Paixão, Loucura. Manda com amor, ternura e carinho pra Sandrinha Brito e que Deus abençoe nossa tardinha, mano. Daniel Pérez, obrigado.
0: Opa, beleza? Nosso abraço, Daniel Pérez. Muito obrigado pelo carinho da audiência, viu? Vamos tocar nesse bloco, né? Um abraço pros meus amigos, meus irmãos lá da O, da Gráfica Moderna. Eita, que beleza! Alô, Fabiano! Grande Fabiano! Abração, Fabiano. Um abração pra vocês aí, viu? Fabiano, um grande amigo do Boquinha, pessoa maravilhosa. Né, Fabiano? Toda a família aí, né? Da Gráfica Moderna, nosso abraço, nosso carinho. Muito obrigado pela audiência.

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0: Antena News, a notícia em primeiro lugar, deixando você bem informado nessa tarde de quinta-feira. Nós temos aí vamos falar sobre esporte agora, né, gente? Vamos falar sobre esporte agora, aqui no Antena News, a notícia em primeiro lugar. Vamos agora falar sobre a CBF, né? As manchetes. CBF decide manter Neymar mesmo com lesão. Mesmo com lesão. Então nós temos aqui, ó, a CBF decide manter por permanência de Neymar e aposta em retorno na fase de grupos. E agora a CBF decidiu dar tempo para que Neymar se recupere visando a Copa do Mundo. E a noite de quarta-feira e amanhã de quinta foram de debates nos bastidores na Granja Comari. E a comissão técnica e o departamento de seleções bateram o martelo de que o atacante do Santos não será cortado imediatamente por conta do diagnóstico de lesão grau 2 na panturrilha direita. E a seleção aposta na recuperação a tempo de jogar na primeira fase do Mundial.
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4: Agora 16 horas e 39 minutos, Antena 102, a rádio da sua cidade. Mandar um abraço aqui pra galera participando aqui, né, gente? A galera participando aqui, ó. Mandar um abraço, deixa eu ver aqui. Deixa eu ver, quem tá pedindo aqui. Alô, Luiz, Luiz Carlos Curimba, né? Alô, Luiz Carlos, nosso abraço, viu? Luiz Carlos Curimba, da linda cidade de Fernandópolis. Ah, Luiz Carlos, tá ouvindo um pouquinho? Ao lado da esposa Roseli, muito obrigado, Luiz Carlos, pela audiência, viu? Luiz Carlos de Fernandópolis, a esposa Roseli também, o nosso abraço, viu? Alô, meu grande amigo, deixa eu ver aqui. Alô, Zanettone, que beleza. Deixa eu ver aqui, o Zanettone participou aqui do programa do Cléo Garcia e foi o ganhador, né? Deixa eu ver aqui. E nós temos aqui também, né, a participação aqui. O Zanettone, já nós estamos falando contigo aí sobre o seu prêmio, tá bom? Pedro Olier, alô Pedro Olier, nosso abraço, Pedro Olier Júnior, né? Tá ouvindo um pouquinho também. Pedro Olier Júnior, alô Jair, lá no bar da Andréia.
5: Ô Boquinho, manda uma música aqui no bar da Andréia, Boquinho. Tá uma galera tomando uma cerveja aqui, Boquinho. Ô Boquinho, manda uma música do Jean Giovanni, Escuma da Cerveja. É o parmeirense que sempre tá aqui no bar da Andréia, tomando uma geladinha. Feito frente com os cubinhos, vendendo capa de banco, volante, coxa de bolinha e capa de cobrir. Alô Boquinho, manda uma música aqui pra nós. Do Jean Giovanni, Escuma da Cerveja, o Jair de Jales.
4: Alô Jair, o homem da capa, o nosso abraço Jair, muito obrigado aí pela audiência, veio no bar da Andréia, mandar um abraço aqui também, um carinho especial aqui, deixa eu ver aqui, alô Luiz, grande Luiz, ei Luiz, já tá com, ó, rapaz, um peixinho frito, a loirinha gelada, ô Luiz, já trabalhou hoje, já buscou leite, ó que beleza, hein? Ô Luiz, abração pra você, irmãozinho. Abração pra você, viu? Alô, meu amigo Wilson da Gigante Hortaliça. Nosso abraço, Wilson. Grande Wilson. Tá aí ouvindo o Boquinho, né? Wilson da Gigante Hortaliça, nosso grande amigo, nosso abraço. Alô, Zé Carlos, Bar do Sapo Seco, né? Eita, que beleza. Alô, Zé Carlos, o Bar do Sapo Seco, meu grande amigo. Abração, Zé Carlos. Muito obrigado aí pela audiência, viu? Zé Carlos, do Bar do Sapo Seco, meu grande amigo ouvindo a antena. Alô, Biro, do Raio X da Santa Casa. Alô, Biro. Nosso abraço, meu irmãozinho. Ô, Biro, vamos marcar as modas, hein, Biro? Vamos marcar as modas pra nós cantar, hein? O homem canta muito, rapaz. Você tá doido, né, Biro? Um abração pra todos da Santa Casa, viu? Ô, João Bala, tá tudo beleza por aí?
6: Ô, Boquinho, boa tarde. Ô, João Bala. Ô, Boquinho, toca aí Paixão Desempregada. O Nilton Lamas e Solenir. Alô? Oferece a todos aí, pro Ayrton Junqueira, pro Manezinho. A todos que estão ouvindo aí. Falou, meu amigo. Um abraço.
4: Beleza, tchau. Nosso abraço, meu irmãozinho. Muito obrigado, viu? Tá aí ouvindo a antena. Ei, rapaz, é modão, hein, ô João Bala? É modão demais, rapaz. Paixão desenfreada. Eita, João Bala, um abraço pra você, meu irmãozinho, viu? Meu grande amigo irmão João Bala, né, João Bala? Tá aí na sintonia ouvindo a antena. Eita, meu amigo. Ei, rapaz. Ô, meu amigo, o Márcio Berreia. Outra, o Márcio Berreia hoje tá no bem bom, pescando. Ó que beleza, né, Marcião?
7: Fala, Boquinho. Estamos aqui no serviço duro hoje. Colocando uma serva aqui, aproveitando para tentar dar uma pescadinha. Colocando milho.
4: Aí, rapaz.
7: Manda um... Conheci um velho índio do Uruguai.
4: Ô, rapaz.
7: Espetáculo, hein?
4: Espetáculo, hein?
7: Vai que vai, Boquinho.
4: Um abração.
7: É nóis, amigão.
4: É nóis, meu irmãozinho. Márcio Berreia, tá lá no Pontal das Araras. Um abração pra você, muito obrigado pelo carinho da audiência. Minha amiga Irene, que é fã desse modão aqui também, né, Irene? lá no, na Figueirinha. Alô, Irene. Alô, Luizão. Um abração pra vocês. Duas vezes você, César e Paulinho.

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6: Chegou 17 horas, é o Rádio Raiz. Alô, meu grande amigo e irmão, Raul de Santa Bárbara. Tá em Santa Bárbara, né? O Raul tá em Santa Bárbara do Oeste, meu grande amigo e irmão. Ele tá ao lado aí do Roberto. Roberto foi morador de Estrela do Oeste e mora em Santa Bárbara hoje, né? Ô Roberto, tá tudo beleza por aí? Que maravilha, nosso abraço, meu irmãozinho. Alô, Raul, um abração pra você, pro Roberto aí, em Santa Bárbara do Oeste. E o Roberto manda um abraço pra todos os amigos e famílias de Estrela do Oeste e região aqui, né? E o Raul também, né, Raul? Pra toda a família aí, pra toda a família com muito amor e carinho. Nosso abraço, Raul. Alô, Roberto, em Santa Bárbara do Oeste.

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1: Chegamos às 17 horas e 16 minutos. Alô, Fábio Pedro. Boa tarde, tudo bem, Fábio?
14: Olá, Boquinho. Boa tarde, tudo bem?
1: Beleza.
14: Espero que sim, aqui Fábio Pedro. Eu gostaria hoje de ouvir a música, se for possível, Rei do Gado com a Orquestra da Terra. Ofereço lá para o Manezinho e a Dona Fátima de Santo Antônio da Aracanguá, da Fazenda Santa Fátima, para o Wilson de Aparecido Taboado e para Sandra Brito. Um forte abraço, fique com Deus, abraço a todos os ouvintes e gratidão à Antena 102. Tchau, tchau, até logo, fique com Deus.

0: Luizão. Alô, Irene. Lá na Figueirinha, ouvindo o Boquinha, né, Luizão, né, Irene? Abração pra vocês aí, viu? Tá certo, meus amigos? O nosso abraço. 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

0: 29 minutos, Antena 102. Alô, Paulinho Lambedor, lá no Ribeirão Lagoa. Fala, Lambedor, grande Paulinho. Já pode, né, Paulinho? Passou das 5, poeirinha na garganta, né? Eita, beba com moderação. Grande Paulinho, nosso abraço, meu irmãozinho. Alô, Mi, alô, Vitinho, alô, São Paulo. Aí no Ribeirão Lagoa, nosso abraço, nosso carinho, viu? Os meus amigos, meus irmãos. Alô, Charles. Aê, Charles, ó. Beleza?
1: Beleza.
0: Beleza.
1: Pouquinho.
0: Beleza, oi.
1: Hoje é véspera de amanhã.
0: É véspera de amanhã.
1: E amanhã é sexta-feira. Manda um abraço aí pra galera toda de Jales aí, os teus ouvintes de Jales, da região toda, viu? Manda aí pra todos um bom fim de tarde, uma noite abençoada. Sucesso, meu amigo.
0: Beleza, Charles. Um abraço pra você, meu irmãozinho. Muito obrigado pelo carinho da audiência. Alô, Manezinho.
2: Boa tarde, meu patrão Boquinho. Boquinho, manda aí pra nós aí, Chico Rei Paraná, abraçando a solidão. Esse modão vai pro Fábio Pedro, pra Sandra Brito, pro Vilsão, pro João Bala, pra Irene, pro Luizão, pro Everaldo e pra toda a família Supimpa. Um abração e fica com Deus, meu amigo.

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Linda, alô Berreia, modão ajeitado demais, né? Modão ajeitado demais com o Sérgio Reis, nosso abraço Berreia, tá só no barquinho agora, né? Pescando, que beleza.

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0: Legal, 17 horas e 49 minutos, Antena 102. Recebendo a visita, a ilustre visita do meu grande amigo de longas datas, o PM Zanettone. Eita! Veio aqui no estúdio tomar um cafezinho com o Boquinho, né? Ele tomou um cafezinho e veio. Fala assim, Boquinho, tá passando aí, vamos tomar um café com o Boquinho agora. Né, Zanettone? Fala boa tarde pra galera aí, ó. Meu grande amigo, Zanettone.
10: Boa tarde a todos os ouvintes aí.
0: E beleza. E aí, tá tudo certo, tá? Tá tranquilo?
10: Graças a Deus, Boquinho.
0: Sossegado.
10: Tudo tranquilo.
0: Aí, que beleza, aí. Tá se aposentado?
10: Aposentado, mas mexendo em outro ramo.
0: Mexendo em outro ramo agora, né? Tá certo. É, o Zanettone, que não sabe, foi PM, né? Foi aposentado PM, né?
10: Exatamente.
0: Aposentado PM agora tá aí, fazendo, porque aposentou novo, né?
10: É, nem tanto, né, Boquinho, mas...
0: Tá certo, obrigado pela visita, viu? Meu um grande amigo de longas datas, o PM Zanettone. Vem chegando agora o Triplex do Ídolo.
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0: E vamos matar saudades, Triplex do Ídolo, com ele, Kiko Zambianchi.

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5: Agora 18:09, Antena CP2. Alô Paulinho, do Paulinho Supermercado, assando espetinhos agora. Lá no Paulinho Supermercado, no Santos Pedido. Né, Paulinho? Abração pra vocês todos aí. Bom trabalho. Alô Célia. Célia falou, Boquinho. Vamos matar saudades com a Pérola? Então vamos matar saudades, vai, né? Alô, Luizão. Alô, Irene. Segura. Rios da Babilônia.

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1: Os termômetros marcando 27 graus e à noite não chove. Amanhã, que é sexta-feira, a mínima 17 graus e a máxima 29 graus amanhã. Sol com muitas nuvens durante o dia e períodos de céu nublado e noite com muitas nuvens também. Então a mínima 17 e a máxima 29 graus amanhã.
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1: Chegou 18 horas e 24 minutos, Antena 102. Manda um abraço aqui. Alô, Selma, o nosso abraço, Selma, muito obrigado. Alô, Luizão, alô, Irene, aí na Figueirinha. Alô, Arley, o nosso abraço, Arley. Alô, Lindão, também na sintonia, curtindo a Antena 102 FM, a rádio da sua cidade. Um abraço também aqui pro Célio também, né, Célio? Alô, Célio, nosso abraço, nosso carinho. Alô, Paulinho, do Paulinho Supermercado, assando espetinhos agora, né, Paulinho, aí no Santo Expedito. O nosso abraço, muito obrigado, bom trabalho pra toda a galera aí, viu? Vem chegando agora, Retro Sertanejo. Quem pediu foi a Fabiola, né, Fabiola? Ela pediu o Retro Sertanejo de hoje.
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10: Chega 18h39, Antena 102, a rádio da sua cidade. Alô, Débora, pede Alan Enadinho, vim pra te amar.

0: Maria, Chitãozinho e Chororó. Alô Vitor no posto Sena.
1: Grande Boquinho, excelente programa aí, ó, parabéns. Agora que deu tempo de ligar aí pra você aí, ó, mandar mensagem.
0: Beleza.
1: Mandando aí pra agradecer o dia de hoje, que Deus abençoe você, família, todo mundo e todos os ouvintes. Tamo junto. Tamo aqui trabalhando, graças a Deus. Posto Sena.
0: Beleza, Posto Sena. Alô, meus amigos do Posto Sena aí, ó. Abração pra vocês. Alô, Didião. Alô, toda a equipe aí do Posto Sena. Abração do Boquinha na marginal da rodovia Euclides da Cunha, né? Sempre atendendo clientes com carinho lá, combustível Ipiranga, né? Posto Sena, né? Alô, meu grande amigo Vitor, nosso abraço. Estamos deixando o último bloco, daqui a pouco tem a Voz do Brasil e na sequência vem o Rogério de Sá. Às 5 da matina vem o. Às 5 da matina vem Claudinei Antônio com o Quintal da Antena. Às 7 horas, uma antena ligada com Claudinei Antônio e Vanderlei Garcia Filho, nas reportagens policiais de Cis Duarte. E terminando a antena ligada, Claudinei Antônio vai até às 10, com um bom começo. Às 10 horas vem Cléo Garcia dando sequência do bom começo. Eu volto às 15 horas, ok? Um abraço do Boquinho pra todos, fiquem com Deus e até amanhã, se Deus quiser. Tchau, tchau.

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2: Boa noite.
1: Boa noite para você que nos acompanha em todo o país.
2: Quinta-feira, 28 de maio de 2026.
1: Vamos ao destaque do dia. Emprego.
2: Brasil tem o menor desemprego para o trimestre encerrado em abril desde 2012.
1: Em abril foram geradas mais de 85 mil novas vagas de trabalho formais. Luana Karen.
3: O Brasil encerrou abril com mais de 47 milhões e 800 mil empregos com carteira assinada.
2: E ainda, presidente Lula sanciona projeto que cria a Universidade Federal Indígena.
1: Será a primeira instituição de ensino superior do país voltada aos povos originários.
4: Aos poucos a gente vai ensinando o mundo a compreender que é possível, de forma civilizada, a gente garantindo a todos aqueles que habitam o planeta a ter os seus direitos.
2: Você vai ouvir também combate ao crime organizado.
1: Nova operação avança na asfixia financeira e no fim das fraudes no setor de combustíveis.
2: Ação também impede que gasolina adulterada seja repassada aos consumidores.
1: Na apresentação da Voz do Brasil hoje, Mariana Jungmann e Luciano Seixas.
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1: O emprego no Brasil continua em crescimento.
2: No mês de abril, foram criados quase 86 mil postos de trabalho com carteira assinada.
1: E a taxa de desocupação no país é a menor desde 2012.
3: Em abril, a atendente Willy da Silva conseguiu uma posição em um restaurante no centro de Brasília. Ela estava desempregada há 6 meses e buscava uma oportunidade de trabalho que permitisse que ela tivesse mais tempo com os filhos.
5: Porque eu curto muito as crianças agora, né? Final de semana eu estou em casa com eles, é feriado, eu não trabalho. É uma coisa garantida, né? Ter um emprego fechado. Com a carteira assinada e tudo, eu vou ter todos os meus direitos, um dia eu sair e tudo mais.
3: Assim como Willy, milhares de brasileiros conseguiram uma emprego no país este ano. Cenário captado pela Pesquisa Nacional por Amostra de Domicílios. De acordo com a PNAD Contínua, a taxa de desocupação no trimestre encerrado em abril foi de 5,8%, o menor nível da série histórica iniciada em 2012 para o período. No mesmo trimestre do ano passado, o percentual de pessoas procurando emprego no Brasil estava em 6,6%. A taxa de desocupação calculada pelo IBGE inclui apenas pessoas desempregadas que estão disponíveis para trabalhar e tentando encontrar uma posição. A coordenadora de pesquisa por amostra de domicílios do IBGE, Adriana Beringui, comentou o resultado.
6: O nível da ocupação segue em patamares elevados, né, mostrando que a capacidade de geração de trabalho e renda no mercado brasileiro segue de forma sustentada.
3: Outro dado que mostra o bom momento por que passa o mercado de trabalho no Brasil é o Cadastro Geral de Empregados e Desempregados, o CAGED, que mede a quantidade de trabalhadores com carteira assinada. Segundo o CAGED, em abril, foram criados no país 85.888 empregos formais. 3 dos 5 grupos da atividade econômica monitorados tiveram saldo positivo: serviços, construção e indústria. Já entre as unidades da federação, 24 das 27 criaram empregos em abril, com destaque para São Paulo, Rio de Janeiro e Minas Gerais. O ministro do Trabalho e Emprego, Luiz Marinho, destacou que o país deve continuar gerando empregos formais.
7: O potencial da economia brasileira é de crescimento. Ele vai continuar crescendo, portanto, creio que nós teremos mais de 1 milhão de empregos gerados como positivo esse ano.
3: De acordo com o CAGED, o Brasil encerrou abril com mais de 47 milhões e 800 mil empregos com carteira assinada. O salário médio de admissão em abril foi de R$ 2.386,56. Reportagem Luana Karen.
2: Em suas redes sociais, o presidente Lula destacou a aprovação na Câmara dos Deputados do fim da escala de trabalho 6x1, sem redução de salário.
1: Segundo ele, as duas folgas semanais significam mais tempo para estudar, se divertir, cuidar da saúde e ver os filhos crescerem.
2: Hoje, o presidente comemorou a aprovação durante encontro com a presidente do Suriname e disse que é uma conquista da sociedade brasileira.
4: Quem sabe um dia a gente consiga fazer com que as pessoas trabalhem o suficiente para sobreviver, o suficiente para enriquecer a economia brasileira, mas o suficiente para que eles possam ser felizes no mundo do trabalho.
1: Durante o programa Bom Dia Ministro, produzido pela Empresa Brasil de Comunicação, Paulo Pereira, do empreendedorismo, da microempresa e da empresa de pequeno porte, comentou o impacto sobre as mulheres.
8: Vou pegar um exemplo, as trabalhadoras domésticas, né, que vão ser muito afetadas pela escala 6x1. Nós temos 1,5 milhão de trabalhadoras domésticas. A mulher trabalha 6 dias, chega em casa, vai fazer o quê? Trabalhar. Cuidar dos filhos, cuidar da família. Então, o impacto sobre as mulheres, sobre os setores menos escolarizados, sobre os setores de menor renda é muito grande para que essas pessoas possam ter uma vida melhor, cuidar melhor das suas famílias e, como eu estava dizendo, estudar mais, empreender mais. É importante ressaltar isso. O impacto econômico vai ser bom para muitos segmentos. E aqueles segmentos que podem ter um impacto diferente, nós vamos cuidar, nós vamos achar soluções.
2: A proposta do fim da escala 6x1 segue agora para avaliação do Senado Federal.
1: Um passo inédito para o futuro dos povos indígenas no Brasil.
2: O presidente Lula sancionou agora há pouco a lei que cria a Universidade Federal Indígena, a primeira do país.
1: Com sede em Brasília, a nova universidade terá camping em diferentes regiões e vai oferecer cursos de graduação e pós-graduação.
9: Prevista para entrar em atividade no próximo ano, a UNIND, Universidade Federal Indígena, será destinada a valorizar os saberes dos povos originários e práticas ancestrais. O ministro dos Povos Indígenas, Eloy Terena, é formado em Direito e diz que a Universidade Federal é um sonho de lideranças indígenas visionárias. Ele relata que a iniciativa será o maior investimento na escolarização dos povos indígenas.
10: A universidade será composta por indígenas em seus quadros e irá retratar essa pluridiversidade étnica que é o nosso país.
9: A Universidade Federal Indígena atenderá inicialmente 2.800 estudantes. A sede será em Brasília, mas unidades descentralizadas serão construídas em outras regiões do Brasil de acordo com a demanda e concentração dos povos indígenas. O ensino será voltado para a formação nos níveis de graduação e pós-graduação. Os cursos terão ênfase em gestão ambiental e territorial, políticas públicas, sustentabilidade socioambiental, línguas indígenas, saúde, direito, agroecologia, engenharias e tecnologias e formação de professores. Para o presidente Lula, o Brasil não pode abrir mão dos saberes milenares dos indígenas.
4: Aos poucos a gente vai ensinando o mundo a compreender que é possível, de forma civilizada, a gente garantindo a todos aqueles que habitam o planeta a ter os seus direitos. E a gente não pode prescindir do conhecimento milenar que os povos indígenas acumularam ao longo de tanto tempo nesse país e no mundo. Cabe agora ao Estado brasileiro pegar o prédio, prepará-lo para que a gente possa, no menor prazo de tempo, fazer uma festa com os novos alunos que vão entrar.
9: A UNIND vai contribuir para a formação de profissionais especializados em educação intercultural e garantir a preservação das 274 línguas faladas pelos 305 povos indígenas do Brasil. Reportagem Graziele Bezerra.
1: O presidente Lula recebeu hoje a presidente do Suriname, Jennifer Gerling Simons.
2: No encontro, os dois líderes assinaram acordos de cooperação e se comprometeram a estreitar laços entre os países.
11: Durante visita oficial, a presidente do Suriname, Jennifer Gerling Simons, chegou ao Brasil acompanhada de mais 5 ministros. Durante encontro com o presidente Lula, os líderes assinaram 13 acordos de cooperação em áreas como defesa, segurança pública, comércio, energia e proteção da Amazônia. O Suriname vive um momento de crescimento econômico após a descoberta de grandes reservas de petróleo e gás natural. Lula afirmou que o Brasil quer ampliar ainda mais o comércio bilateral. Mesmo com um crescimento de 25% desde 2023, o presidente afirmou que ainda existe potencial para esse aumento.
4: Como vocês agora vão se transformar em grandes produtores de petróleo, a Petrobras pode trabalhar com vocês, aí a gente vai poder equilibrar a balança comercial, porque nós vamos importar um pouco de petróleo de vocês para compensar a nossa colaboração com o Suriname.
11: Na área ambiental, os dois países pretendem ampliar ações conjuntas de combate ao desmatamento e ao crime organizado na Amazônia, como afirmou o presidente Lula.
4: Estamos unindo esforços regionais no enfrentamento ao narcotráfico, ao tráfico de drogas, pessoas e armas de fogo. O novo acordo com a Polícia Federal vai ampliar nossa cooperação no combate a ilícitos transnacionais, com destaque aos crimes ambientais e de mineração.
11: Os governos também assinaram acordos para ampliar as conexões aéreas e marítimas entre os dois países e avançar no chamado Anel das Guianas, projeto de integração regional que liga o norte do Brasil aos países vizinhos da região amazônica. Reportagem Raquel Mariano.
1: Quase 60 mandados de busca e apreensão foram cumpridos hoje na Operação Fluxo Oculto.
2: A ação conjunta entre o governo do Brasil e estados tem como objetivo desmantelar fraudes e lavagem de dinheiro no setor de combustíveis.
12: Nesta nova fase da Operação Carbono Oculto, foram cumpridos 59 mandados de busca e apreensão em 5 estados: São Paulo, Paraná, Mato Grosso do Sul, Minas Gerais e Rio de Janeiro. A ação, batizada de Fluxo Oculto, contou com a participação de órgãos federais e estaduais. O alvo é um esquema criminoso no setor de combustíveis, envolvendo fraudes, sonegação e lavagem de dinheiro. As investigações identificaram 6 novas fintechs, empresas voltadas para serviços financeiros digitais, que, na verdade, operavam como bancos paralelos das organizações criminosas. O ministro da Fazenda, Dario Durigan, destacou a grande movimentação financeira das fintechs no esquema.
13: Uma movimentação total de 26 bilhões de reais em 6 fintechs nos últimos anos, o que acende o sinal de alerta para os órgãos de inteligência, que a gente espera avançar no combate ao crime organizado da maneira que importa, da maneira inteligente, que é fazendo asfixia financeira.
12: Em outra frente de atuação, os agentes cumpriram mandados contra empresas e pessoas que atuavam na adulteração de combustíveis. Somente com um esquema que utilizava nafta petroquímica, os prejuízos aos cofres públicos atingem a marca de 200 milhões de reais em 2 anos. De acordo com o diretor da Agência Nacional do Petróleo, Gás Natural e Biocombustíveis, Júlio Nishida, a operação vai impedir que milhões de litros de gasolina adulterada sejam repassados aos consumidores.
14: A Agência Nacional do Petróleo, em etapas anteriores, interditou e apreendeu pouco mais de 2,5 milhões de litros de gasolina adulterada com essa nafta, e com o trabalho de hoje, a gente impede de outro quantitativo igualmente danoso chegar ao consumidor, chegar à sociedade, em fraudes que envolvem qualidade, dano ao consumidor, dano ao erário, lavagem de dinheiro e vários outros danos à sociedade.
12: Participam da Operação Fluxo Oculto 135 servidores da Receita Federal, além de dezenas de servidores dos órgãos parceiros. Com locução de Graziela Mendonça, reportagem Gabriela Noronha.
1: Em 2015, com o rompimento da barragem do Fundão em Mariana, Minas Gerais, despejou-se resíduos tóxicos e lama no Rio Doce, contaminando a água em Minas Gerais e no Espírito Santo.
2: Desde então, a água do rio vem sendo monitorada. Inicialmente, esse trabalho era feito pela Fundação Renova, que foi extinta em 2024.
1: Agora, com o novo acordo do Rio Doce, o monitoramento passa a ser feito pela FUNASA, a Fundação Nacional de Saúde, ligada ao Ministério da Saúde.
2: Esse mês, a FUNASA começou a segunda etapa de verificação e testagem da qualidade da água em 173 pontos dos dois estados.
1: Mais cedo, nós conversamos com Lenildo Moraes, presidente da Fundação, sobre esse trabalho e também sobre a segurança hídrica proporcionada pelo programa Cisternas, na região do semiárido brasileiro. Acompanhe.
2: Presidente Lenildo Moraes, um prazer ter o senhor com a gente aqui na Voz do Brasil. Vamos começar falando do trabalho que a FUNASA vem desempenhando no monitoramento da qualidade da água do Rio Doce. Isso é necessário ainda por causa das consequências do rompimento da barragem do Fundão em Minas Gerais em 2015. Como é que é feito e onde é feito esse monitoramento?
15: Boa noite a todos os ouvintes da Voz do Brasil, boa noite Mariana, boa noite Luciano Seixas. Olha, a Operação FUNASA presente no Rio Doce começou com três frentes simultâneas, né? De monitoramento da qualidade da água em 32 municípios de Minas Gerais e do Espírito Santo. A operação começou com 173 pontos de monitoramento ao longo da bacia do Rio Doce. É importante dizer que a primeira frente foi no município de Mariana e no Vale do Aço. A segunda percorreu cidades do Médio Rio Doce e da divisa entre Minas Gerais e Espírito Santo, incluindo Governador Valadares, Conselheiro Pena, Resplendor e Aimorés. E a terceira e última frente foi nos municípios capixabas, lá no Espírito Santo, com coletas em Aracruz, Linhares, Colatina, São Mateus, Conceição da Barra e Marilândia. A FUNASA disponibilizou a nossa equipe, né? Três unidades móveis, junto com as equipes, para coleta da qualidade, né? Identificar a qualidade da água, além de carros, apoio de equipes técnicas especializadas. Os laboratórios móveis permitiram a realização de análises físicas e químicas e microbiológicas, né? Isso foi importante, porque a partir daí nós podemos identificar a real qualidade, né? E necessidade de futuras ações que a gente precisa fazer a partir dessas análises.
1: Presidente, quando é que os resultados desse monitoramento serão divulgados, especialmente para as comunidades atingidas pela contaminação lá de 2015?
15: As análises já estão em fase final de análise, né? Devemos entregar nos próximos dias. Mais tardar a próxima semana, nós já estaremos com todos esses dados monitorados para que a gente possa apresentar para toda a sociedade.
2: E esse monitoramento, ele vai ser permanente, presidente? Como é que vai ser a periodicidade desse acompanhamento?
15: Vai ser permanente. Nós já temos um acordo de cooperação técnica assinado com a AGESUS, que é a Agência Brasileira de Apoio à Gestão do SUS, e ele vai permitir que o governo, através da FUNASA, Fundação Nacional de Saúde, através de seus técnicos, possa fazer esse monitoramento de forma permanente.
1: E existe um outro trabalho desempenhado também pela FUNASA em relação à segurança hídrica, que é o programa Cisternas. Como é que ele atua para garantir água para as famílias de regiões secas ou semiáridas?
15: A iniciativa permite acesso regular à água potável para consumo humano por meio da captação e armazenamento da água da chuva. É importante que as populações do semiárido que estão nos escutando já sabem como funciona. Então, na realidade, nós, na prática, o programa ele funciona como uma instalação de reservatórios, né? Os reservatórios têm capacidade de 16 mil litros conectados aos telhados das residências, né? Então, nos períodos das chuvas, a água é captada, filtrada e armazenada para ser utilizada nos meses de estiagem.
2: O presidente, quantas famílias já são atendidas pelo programa atualmente? Há previsão dele ser ampliado?
15: Olha, nós estamos atendendo agora 20.976 famílias, quase 21 mil famílias. E a ideia é que a gente faça essa ampliação ainda, tá certo? Os estados beneficiados nessa primeira etapa são Bahia, Ceará, Minas Gerais, Paraíba, Pernambuco, Piauí, Rio Grande do Norte e Sergipe, né? Os investimentos chegam a 250 milhões de reais.
1: E quais são os critérios de seleção das famílias atendidas pelo programa de cisternas?
15: Olha, boa pergunta, Luciano. Olha, o edital estabelece alguns critérios obrigatórios para participação. Por exemplo, as famílias precisam viver em comunidades rurais do semiárido, não ter acesso regular à água potável por rede de abastecimento e não ter sido atendido por programas de cisternas. Além, é claro, das residências ter as condições mínimas para instalação do equipamento. Telhado adequado, a captação da água e da chuva, é importante que se tenha espaço suficiente no meio do terreno, né, para poder ter essas condições técnicas necessárias. Outro dado importante é que os critérios são situação de vulnerabilidade social, a pessoa tem que estar inscrita no CadÚnico único. As famílias chefiadas por mulheres têm prioridades. A presença de pessoas com deficiência também. Se é um deficiente na família, um deficiente físico, no núcleo familiar, tem prioridade também. E, obviamente, e um dado muito importante, que está se dando como prioridade também as populações de comunidades quilombolas.
2: Agora, presidente, as famílias que tiverem interesse em receber esses equipamentos, elas devem fazer o quê? Procurar a prefeitura, a FUNASA diretamente, preencher um cadastro? Como é que funciona?
15: Olha, essas 20.976 cisternas já foram feitas a partir de um critério já estabelecido pela FUNASA. A prefeitura fez o levantamento inicial e encaminhou a superintendência, né, da FUNASA, e as pessoas agora devem procurar a prefeitura para poder saber quais os locais. A prefeitura previamente já tem todas as comunidades que vão ser beneficiadas. E nós da FUNASA também. Nós vamos divulgar todas as comunidades que foram pré-selecionadas pelas prefeituras.
1: Muito bem, nós conversamos com o presidente da FUNASA, a Fundação Nacional de Saúde, Lenildo Moraes. Muito obrigado por sua entrevista aqui, a Voz do Brasil.
15: Obrigado, Mariana. Obrigado, Luciano. Boa noite a todos os ouvintes da Voz do Brasil.
2: O Ministério da Previdência Social e o INSS realizam nesse fim de semana um grande mutirão para atendimentos em diversas regiões do país.
1: São mais de 59 mil vagas destinadas a perícias médicas e avaliações sociais do INSS. As etapas obrigatórias para concessão de benefícios previdenciários e assistenciais.
2: O secretário de Regime Geral de Previdência Social, Benedito Brunca, disse que o tempo de espera vem caindo e destacou a importância do agendamento.
16: No Brasil, o tempo médio de espera no mês de abril estava em 40 dias. Na parcial que tiramos esta semana, esse tempo médio já caiu para 30 dias, o que é uma evolução de 10 dias. É importante que as pessoas que estão aguardando os atendimentos possam entrar em contato ou com o 135 ou no próprio aplicativo do meu INSS para poder fazer a confirmação e antecipar seu atendimento, porque isso vai abreviar o tempo da decisão do seu benefício.
1: Hoje, dia 28 de maio, é comemorado o Dia Internacional da Dignidade Menstrual.
2: No Brasil, dados do IBGE indicam que 15% das adolescentes deixaram de ir ao menos um dia na escola por falta de absorvente.
1: Para tentar mudar essa realidade, o governo do Brasil promove o Programa de Proteção e Promoção da Saúde Menstrual.
2: Em 2 anos, mais de 3 milhões de pessoas foram beneficiadas com itens de higiene e ações educativas.
17: A mineira Mariana Soares conta que menstruou pela primeira vez aos 13 anos de idade e desde então sintomas como fortes dores e enjoo são comuns para ela. Hoje, aos 22 anos, ela luta para que mais mulheres possam falar sobre saúde menstrual.
18: Eu sei que tem muitas vozes de meninas que sofrem como eu, mas não têm a oportunidade de às vezes saber que ela pode viver melhor. Isso é um direito nosso.
17: Combater preconceitos e tabus é um dos objetivos do festival Alana Ideia Fest 2026 para tratar sobre dignidade menstrual e proteção de meninas e adolescentes, como explica a diretora executiva do Alana, Flávia Dória.
19: 6 entre cada 10 meninas têm a rotina escolar abalada por essas dores menstruais e 4 em cada 10 meninas chegam a faltar na escola pelo menos uma vez por mês por causa dessas dores, que muitas vezes são incapacitantes. A gente precisa falar sobre isso.
17: A programação faz parte das ações do Dia Internacional da Dignidade Menstrual, comemorado nesta quinta-feira. Desde 2023, o governo do Brasil distribui de forma gratuita absorventes por meio do Programa de Proteção e Promoção da Saúde Menstrual. Em 2 anos, mais de 500 milhões de unidades já foram distribuídas, de acordo com a Coordenadora Geral de Atenção à Saúde das Mulheres do Ministério da Saúde, Mariana Seabra, além do fornecimento de produtos, ações educativas.
20: O programa tem um eixo de dispensação desses absorventes, né? Através do programa Farmácia Popular. E hoje é possível retirar essas autorizações para os beneficiários que são inscritas no Cade Único, através do aplicativo Meu SUS Digital. A segunda forma é através do programa Pé de Meia e a terceira forma é justamente na Unidade Básica de Saúde, onde além da autorização, ela vai poder também ter todo o leque de informações.
17: Lembrando que o absorvente é distribuído de forma gratuita e o benefício é destinado a pessoas com idade entre 10 e 49 anos, inscritas no Cade Único e com renda mensal de até R$ 218,00, estudantes da rede pública de baixa renda e pessoas em situação de rua. Reportagem Gabriela Noronha.
1: Amanhã é o último dia para fazer a declaração do imposto de renda.
2: A Receita Federal já recebeu mais de 37 milhões de declarações e a expectativa é chegar a 44 milhões de documentos.
1: Quem entregar fora do prazo estará sujeito à multa.
2: E essas foram as notícias do Governo do Brasil.
1: Uma realização da Secretaria de Comunicação Social da Presidência da República.
2: Com produção da empresa Brasil de Comunicação.
1: Fique agora com as notícias do Poder Judiciário e do Congresso Nacional. Boa noite.
2: Boa noite para você e até amanhã.

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1: Você vai ouvir agora notícias do Poder Judiciário.
2: STF homologa acordo para viabilizar operação de crédito ao BRB.
3: STJ define que qualificadora de violência de gênero também se aplica a agressões contra a mulher em relação homoafetiva.
2: Semana na conciliação. Trabalhadores de empresa de tratamento de água e saneamento de Campinas fecham um acordo de mais de 7 milhões de reais.
3: Boa noite, eu sou Marcela Luiza.
2: E eu sou Walter Lima.
3: O Supremo Tribunal Federal homologou nesta quinta-feira um acordo entre a União, o Governo do Distrito Federal, o Banco Central e o Banco de Brasília para viabilizar uma operação de crédito destinada ao reforço financeiro do BRB.
2: A decisão foi tomada durante a audiência de conciliação conduzida pelo ministro Luiz Fux. Marcelo Della Libera.
4: O acordo permite que o Distrito Federal contrate um empréstimo junto ao Fundo Garantidor de Crédito para capitalizar o banco. A operação terá garantia de um sindicato de bancos e contragarantia vinculada às verbas do Fundo de Participação dos Estados e do Distrito Federal e do Fundo de Participação dos Municípios.
3: O Comitê Nacional de Inteligência Artificial no Judiciário aprovou duas medidas para ampliar a segurança da inteligência artificial usada pela Justiça.
2: Coordenada pelo Conselho Nacional de Justiça, a manifestação técnica validou os riscos de inserção de comandos escondidos em documentos processuais e instituiu um Programa Nacional de Segurança para capacitação e com suporte e prevenção de riscos.
3: A manifestação técnica é a primeira medida nacional de orientação sobre o tema e deve ser submetida ao plenário do Conselho.
2: As medidas fazem parte das prioridades definidas pela gestão 2025-2027, coordenada pelo presidente do CNJ e do STF, ministro Edson Fachin.
3: Qualificadora de lesão corporal praticada contra a mulher pela condição do sexo feminino também se aplica em relação homoafetiva entre mulheres.
2: Essa é a conclusão do STJ. Fátima Uchoa.
5: Uma mulher foi acusada de insultar e agredir fisicamente a ex-companheira por ciúmes. O Ministério Público ofereceu denúncia por lesão corporal qualificada, considerando que a agressão foi cometida contra a mulher pela condição do sexo feminino e no âmbito doméstico. A Justiça de Santa Catarina condenou a acusada só pelo crime de lesão corporal em contexto doméstico. Já a sexta turma do STJ deu provimento ao recurso especial do MP. Segundo o ministro relator Rogério Schietti Cruz, basta o vínculo doméstico familiar ou de afetividade e a condição de mulher da vítima para aplicação do sistema protetivo, sendo presumidas a vulnerabilidade e, consequentemente, a motivação de gênero.
3: Trabalhadores de empresa de tratamento de água e saneamento de Campinas fecham acordo de mais de 7 milhões de reais.
2: A conciliação foi fechada durante a Semana Nacional da Conciliação Trabalhista. Rafael Oliveira.
6: O acordo encerra uma ação coletiva de 2018 sobre gratificação paga a motoristas da Sanasa, empresa de economia mista de tratamento de água e saneamento de Campinas. 54 trabalhadores vão receber mais de 7 milhões de reais em valores líquidos. O acordo também prevê o recolhimento de 600 mil reais em FGTS e 2 milhões de reais em encargos previdenciários para a União. As negociações vinham sendo realizadas desde o início do ano.
3: Justiça recebe denúncia contra organização criminosa internacional por garimpo ilegal em Roraima.
2: Na ação, o MPF pede a condenação dos 6 integrantes do grupo e fixação de, no mínimo, 200 mil reais em multa por danos morais coletivos. Vanessa Pereira.
7: Segundo a denúncia, o grupo negociava ouro e diamantes extraídos ilegalmente no Brasil e no exterior, usando contatos e negociações no Peru para comercializar os minerais sem autorização. As investigações apontam investimento de 350 mil reais na compra de ouro e negociações de pedras avaliadas em mais de 100 mil dólares. O MPF pede a condenação dos 6 acusados por exploração ilegal de recursos minerais da União, organização criminosa transnacional, contrabando.

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1: Eu sou Paula Groba.
2: E eu sou Ricardo Nakaoka.
1: E estes são os destaques de hoje do Jornal do Senado, que começa agora.
2: Senado aprova retomada de benefícios fiscais para o terceiro setor e isenção de IPI para pessoas com deficiência.
1: Escala 6x1, Senado vai analisar proposta aprovada pela Câmara.
2: Segue para sanção presidencial política nacional para estudantes com superdotação.
1: Boa noite.
2: Boa noite.
1: Hospitais filantrópicos, entidades assistenciais e organizações sociais podem voltar a ter acesso a benefícios tributários suspensos nos últimos anos. O Senado aprovou um projeto que retoma incentivos fiscais para instituições do terceiro setor e também garante a isenção do IPI na compra de veículos por pessoas com deficiência.
2: A proposta segue agora para análise da Câmara dos Deputados. Mais informações com o repórter Alexandre Campos.
3: Os benefícios referentes ao imposto sobre a renda das pessoas jurídicas, contribuição social sobre o lucro líquido e COFINS, atualmente assegurados por uma lei complementar apenas às organizações da sociedade civil de interesse público e organizações sociais, vão se estender também a todas as entidades do terceiro setor, como afirmou a relatora do projeto, senadora professora Dorinha Seabra, do União do Tocantins.
4: Infelizmente, no formato que está hoje, a PAIS e outras instituições já consolidadas na área social perderiam esse benefício.
3: O texto aprovado ainda reverteu outras reduções de benefícios. O incentivo que passará a valer se a proposta virar lei será o referente à doação ou destinação para patrocínio de parte do imposto de renda devido por empresas para projetos esportivos, culturais e sociais, como os voltados para crianças, adolescentes e idosos. Também foi retomada a isenção total de IPI na compra de veículos por pessoas com deficiência.
1: E os municípios com pendência fiscal já estão autorizados a receber recursos de emendas parlamentares. A publicação que garante essa mudança já saiu no Diário Oficial.
2: Esse e outros dispositivos tinham sido vetados pelo presidente Lula, mas o veto foi derrubado pelo Congresso. Repórter Marcela Diniz.
5: Com a promulgação de 4 dispositivos da Lei de Diretrizes Orçamentárias de 2026, que tiveram veto presidencial derrubado pelo Congresso, ficam permitidas doações de bens e valores no chamado defesa eleitoral, que começa 3 meses antes e vai até o final das eleições. Outro dispositivo autoriza municípios de até 65 mil habitantes que tenham pendências fiscais a celebrar convênios com o governo federal, receber recursos de programas e ter acesso a emendas parlamentares. Na sessão que derrubou o veto, o presidente do Congresso, senador Davi Alcolumbre, assinalou que essas demandas fizeram parte da marcha dos prefeitos à Brasília.
6: São estradas, são rodovias, são escolas, são unidades de saúde, são creches, são praças, enfim, são obras muito relevantes para os municípios brasileiros.
5: As outras 2 regras reinseridas na LDO autorizam o uso de recursos da Lei Orçamentária Anual em despesas que estão fora da competência da União e são relativas à malha hidroviária brasileira e à construção e manutenção de rodovias estaduais e municipais destinadas à integração de modais de transporte ou ao escoamento produtivo.
1: Você sabe o que é ludopatia?
2: Ludopatia é o vício em jogos de azar. Essa compulsão provoca perda de controle, endividamento e impactos graves na vida familiar e emocional dos apostadores.
1: Muita gente vem se conscientizando de que essa atividade pode ser destruidora. Em meio ao avanço das bets no país, mais de 570 mil brasileiros já recorreram à plataforma de autoexclusão criada pelo Ministério da Fazenda para bloquear voluntariamente o próprio CPF em sites regularizados.
2: O crescimento do endividamento de famílias por conta do vício em jogos acendeu o alerta no Senado. Os detalhes com o repórter Rodrigo Rezende.
7: Pelo menos 570 mil pessoas já fizeram cadastro na plataforma de autoexclusão para acesso a sites de apostas. O sistema do Ministério da Fazenda traz a possibilidade do bloqueio voluntário em todas as bets legalizadas no Brasil. De acordo com o Ministério, do total de cadastrados, 207 mil usuários apontaram a perda de controle sobre o jogo e os impactos na saúde mental como principais motivos para a autoexclusão. O vício em jogos de azar, conhecido como ludopatia, atinge milhares de brasileiros, como alerta o senador Humberto

0: Costa, do PT de Pernambuco.
1: Dados da Organização Mundial da Saúde apontam que a taxa de dependência em jogos de azar pode variar de 1% a 3% da população adulta. Se aplicarmos essa proporção ao Brasil, estamos falando de até 4 milhões de brasileiros já em situação clínica de vício.
0: Caso você deseje bloquear o seu próprio acesso aos sites e sistemas regularizados de apostas no Brasil, basta acessar autoexclusãoapostas.fazenda.gov.br. Lembrando que o exclusão é sem o tio. Você deve ter uma conta gov.br para fazer a solicitação e seu CPF será bloqueado em todas as casas de apostas.
2: Secas mais severas, chuvas intensas e eventos climáticos extremos podem marcar os próximos meses no Brasil com o fortalecimento do fenômeno El Niño.
3: Diante do risco de impactos na agricultura, no abastecimento de água e até no aumento de desastres naturais, o Senado reuniu hoje no plenário autoridades e especialistas para discutir medidas de prevenção e preparação. Os detalhes com o repórter Márcio Maturana.
4: O climatologista Carlos Nobre alertou que para este ano se espera uma intensidade maior.
5: Agora, maio, junho, julho, já temos 92% de probabilidade de começar um El Niño e outubro, novembro e dezembro desse ano, a probabilidade é 98% desse El Niño ser forte ou muito forte. Então, nós temos que nos preparar muito.
4: O senador Hamilton Mourão, do Republicanos do Rio Grande do Sul, disse que é preciso aprimorar o Plano Nacional de Proteção e Defesa Civil de 2012, tornando obrigatórias simulações anuais nos municípios.
6: Se não treinar, nós não vamos conseguir executar na hora que a catástrofe acontecer.
4: O senador Hermes Klan, do PL de Santa Catarina, acredita que o trabalho do Senado para fortalecer o planejamento dos municípios em áreas de risco é fundamental, mas não é suficiente.
7: Muitos municípios brasileiros, especialmente os menores, não têm estrutura técnica, equipe permanente ou capacidade de acessar recursos federais com rapidez. O município sofre a tragédia, mas o sistema público só chega depois da água baixar. Enquanto isso, seguimos repetindo o ciclo: desastre, reconstrução, novo desastre.
4: A sessão de debates foi pedida por todos os líderes partidários, com primeira assinatura de Esperidião Amin, do PP de Santa Catarina.
2: E a proposta que acaba com a escala 6-1 foi aprovada na Câmara dos Deputados na noite de ontem. O próximo passo agora é a análise dessa PEC pelo Senado.
3: Senadores, no entanto, divergem sobre a PEC, que garante aos trabalhadores 2 dias de descanso semanal remunerado. A proposta divide opiniões entre parlamentares e setores da economia. O repórter Douglas Castilho tem mais informações.
8: Uma das vozes contrárias à redução da escala 6-1 para de 5-2 foi o senador Oriovisto Guimarães, do PSDB do Paraná. Segundo ele, trata-se de uma medida demagógica.
9: O Brasil já tem o maior Bolsa Família de toda a história. Já tem auxílio gás, já tem benefício de prestação continuada. Não tem cabimento. Não houve aumento de produtividade. Não houve investimento em máquinas.
8: Mas o senador Irajá, do PSD do Tocantins, destacou que a nova jornada é uma tendência internacional fruto justamente da modernização tecnológica.
10: Se a tecnologia já flexibilizou a jornada de 40 horas para os setores corporativos de tecnologia, é um contrassenso condenar o trabalho do comércio a um modelo rígido de aprisionamento de 6 dias por semana.
8: O senador Hamilton Mourão, do Republicanos do Rio Grande do Sul, considera a medida uma intervenção indevida do Estado.
11: Então, se eu vou trabalhar 1 dia, 2 dias, 3 dias, 4 dias, 5 dias, 6 dias, 7 dias, é uma decisão minha numa negociação com aquele que está me contratando.
8: O senador Rogério Marinho, do PL do Rio Grande do Norte, concorda com a livre escolha e apresentou uma nova PEC que será analisada pelo Senado em conjunto com o fim da escala 6-1. A proposta prevê a negociação entre trabalhador e patrão quanto à quantidade de horas trabalhadas e o pagamento proporcional às horas efetivamente cumpridas.
3: Com edição de Paula Groba e trabalhos técnicos de João Lira, o Jornal do Senado fica por aqui. Acompanhe agora as notícias da Câmara dos Deputados. Boa noite.
2: Boa noite e até amanhã.
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13: Parlamentares reduzem a jornada de trabalho semanal para 40 horas.
14: Proposta votada estende imunidade tributária de entidades religiosas.
13: Plenário amplia incentivos para a indústria brasileira de fertilizantes.
14: Cobertura de mais doenças com teste do pezinho avança na Câmara.
13: Boa noite. A Câmara examina projeto que organiza a ampliação do número de doenças que poderão ser detectadas pelo teste do pezinho. Vamos ouvir a reportagem de Maria Neves.
15: A Comissão de Saúde da Câmara dos Deputados aprovou o projeto que estabelece os prazos para ampliação dos problemas de saúde incluídos no teste do pezinho. Uma lei de 2021 lista 13 doenças a serem detectadas no exame. A legislação determina ainda que o Programa Nacional de Triagem deve ampliar a testagem em 5 etapas, mas não estabelece a data para início de cada fase. Hoje, o Sistema Único de Saúde testa os recém-nascidos apenas para as 7 condições previstas na primeira fase, que inclui hipotireoidismo, toxoplasmose e hiperplasia adrenal. Pelo texto aprovado, a segunda etapa de ampliação do teste do pezinho, que inclui a detecção de doenças raras genéticas e metabólicas, deverá estar em vigor até 2027. As demais etapas deverão ser implantadas a cada 2 anos depois de concluída a segunda fase. A relatora, a deputada Rosângela Moro, de São Paulo, ressalta que a triagem neonatal é uma das formas mais eficazes de prevenção em saúde infantil. Ela lembra que a detecção precoce de enfermidades permite intervenções terapêuticas antes da manifestação de sintomas.
16: A triagem, ela faz o diagnóstico de doenças antes mesmo delas se manifestarem. É extremamente importante que as mães exijam, levem os seus neonatos para fazer a triagem neonatal. Quanto antes diagnosticado, você trata, até impede o desenvolvimento da doença. Um dos exames, por exemplo, ele impede o retardo mental das crianças se for diagnosticado e tratado dentro do devido prazo.
15: Ao apresentar o projeto, o deputado Eduardo da Fonte, do PP de Pernambuco, afirmou que as doenças raras atingem cerca de 13 milhões de pessoas no Brasil. Segundo o parlamentar, 75% dos acometidos por essas enfermidades são crianças e 30% delas morrem antes dos 5 anos de idade. Na opinião do deputado, ainda que as doenças raras não tenham cura, a detecção precoce é importante porque permite o tratamento adequado que reduz as complicações e o risco de morte. A proposta que estabelece datas para ampliação do teste do pezinho ainda será analisada pelas comissões de Finanças e Tributação e de Constituição e Justiça. Da Rádio Câmara de Brasília, Maria Neves.
12: Saúde.
17: Hugo Leal, do PSD do Rio de Janeiro, critica o entendimento da Justiça Federal, que, segundo ele, pode dificultar a avaliação de pessoas com autismo leve e restringir o reconhecimento de direitos. Para ele, a medida contraria avanços aprovados na proteção às pessoas com deficiência.
13: O deputado também manifesta preocupação com possíveis impactos no acesso a benefícios sociais por famílias atípicas. Hugo Leal informa ainda que solicitou audiência pública para discutir os efeitos da medida e cobrar esclarecimentos sobre o tema.
12: Direitos Humanos.
17: Em defesa do Bolsa Família, Benedita da Silva, do PT do Rio de Janeiro, afirma que o programa é um instrumento de dignidade e combate à fome. Segundo a deputada, a maioria dos beneficiários conseguiu deixar o auxílio ao longo dos anos por meio da inserção no mercado de trabalho.
13: Benedita da Silva também aponta contradição em setores da elite que criticam investimentos sociais à população mais pobre, mas silenciam diante de subsídios e isenções concedidos a grandes empresas. Ela ressalta que as políticas de transferência de renda foram fundamentais para retirar o Brasil do mapa da fome.
12: Economia.
17: Câmara estende imunidade tributária das igrejas para a compra de bens e serviços destinados ao funcionamento das entidades. O repórter Marcelo Larcher tem as informações.
18: O plenário da Câmara aprovou proposta de emenda à Constituição que amplia a imunidade tributária das igrejas de qualquer culto para alcançar também a compra de bens e serviços necessários ao funcionamento das entidades religiosas. Imunidade tributária é quando o governo fica proibido de cobrar um imposto. A imunidade sobre patrimônio e renda já está assegurada às igrejas por diversas leis. A proposta aprovada deixa claro na Constituição que a imunidade tributária vai valer também para a aquisição de bens ou serviços necessários para a implantação, manutenção e funcionamento das entidades religiosas e templos de qualquer culto. A imunidade é estendida ainda para as creches, comunidades terapêuticas, mosteiros, seminários, conventos, serviços de acolhimento institucional, atividades sociais e assistenciais e demais atividades sem fins lucrativos. As condições e critérios de habilitação terão de ser definidas por lei complementar que ainda vai ser aprovada. Relator da proposta, o deputado Dr. Fernando Máximo, do PL de Rondônia, diz que a proposta dá mais segurança jurídica para a imunidade já prevista na Constituição. Deputados da base do governo disseram que a proposta amplia um privilégio e permite que entidades ligadas à igreja sejam também beneficiadas por uma renúncia fiscal que será paga pelos demais contribuintes. Foi o que disse o deputado Pedro Czai, de Santa Catarina, líder do PT.
19: Três leis e a Constituição deixa claro o apoio, a isenção tributária, a imunidade. Agora, o que se quer é extrapolar por várias modalidades de imunidade tributária, como alguém dá uma palestra, ganha 200 mil, alguém compra um avião de 20 milhões, porque vai ser para atividade religiosa.
18: O autor da proposta, deputado Marcelo Crivella, do Republicanos do Rio de Janeiro, diz que a imunidade prevista na Constituição para as igrejas não existe na prática.
20: É só isso que nós queremos, que a imunidade prevista na Constituição aconteça na prática. Eu já paguei imposto sobre tudo. O dinheiro que eu dou para a igreja não é para pagar imposto de novo. E outra coisa, se comprar um avião, um helicóptero, o senhor acha que a Receita Federal vai devolver isso?
18: A proposta de emenda à Constituição que amplia a imunidade tributária das igrejas de qualquer culto seguiu para análise do Senado. Da Rádio Câmara de Brasília, com informações de Daniele Lessa e Antônio Vital, Marcelo Larcher.
21: Justiça. Para Rogério Correia, do PT de Minas Gerais, o suposto uso de fundos de previdência estaduais, como o Rio Previdência, em instituições privadas, levanta suspeitas de favorecimento político. Ele alega que as denúncias sobre o Banco Master revelam uma relação que envolve integrantes da oposição.
22: Rogério Correia cobra a responsabilização de todos os envolvidos no caso e exalta a atuação das instituições de controle e do judiciário. O deputado espera que as investigações alcancem todos que desviaram os recursos de aposentadoria.
21: Marcon, do PT Gaúcho, denunciou supostos esquemas ligados ao Banco Master. Ele alega que o senador Flávio Bolsonaro teria visitado o banqueiro Daniel Vorcaro em busca de repasses para despesas do ex-deputado Eduardo Bolsonaro nos Estados Unidos e formação de Caixa 2 para campanhas eleitorais.
22: Marcon exigiu também explicações do presidente nacional do PL, Valdemar da Costa Neto, e da liderança da legenda no Rio Grande do Sul sobre as graves acusações de desvios e benefícios financeiros ilícitos.
21: 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Votação. Câmara aprovou um projeto que cria incentivos para a indústria nacional de fertilizantes. A repórter Daniela Lessa explica que a intenção é tornar o Brasil menos dependente do mercado externo.
23: O plenário da Câmara aprovou o projeto que prevê diversos benefícios tributários, ou seja, descontos no pagamento de impostos para estimular a produção de fertilizantes no Brasil. O projeto cria o Programa de Desenvolvimento da Indústria de Fertilizantes, o Profert, que concede até 10 bilhões de reais em subsídios em 5 anos para fábricas de fertilizantes. Hoje o Brasil importa mais da metade dos fertilizantes e fosfatos utilizados na agricultura, principalmente de países como a Rússia, a China e os Estados Unidos. A proposta, já aprovada pelo Senado, está baseada em renúncia de receitas, ou seja, o governo deixa de cobrar impostos para estimular o setor. O texto final, apresentado pelo relator, deputado Júnior Ferrari, do PSD do Pará, limita essas desonerações em 2 bilhões de reais por ano e fixa prazo máximo de 5 anos para os benefícios. O projeto beneficia empresas com projetos aprovados pelo Ministério da Agricultura. Além disso, obriga a mistura obrigatória de fertilizantes nacionais no produto consumido e comercializado no país, começando com 2% ano que vem, e chegando a 30% em 10 anos. O argumento é que o Brasil precisa ficar menos dependente do mercado externo. As medidas foram criticadas pelo deputado Gilson Marques, do Novo, de Santa Catarina.
0: Ele trocou a antiga forma de lidar com o problema, que era a desoneração tributária de IPI, COFINS, e ele abandonou essa forma de incentivo para ter uma outra forma de incentivo, que na verdade é uma reserva de mercado, ou seja, beneficiar poucos indicados. E, além disso, ele se apoia em pilares que nós não concordamos. Por exemplo, a mistura obrigatória de fertilizantes nacionais. Isso não faz sentido nenhum.
23: A proposta também permite que o governo federal crie linhas de financiamento a projetos de produção, pesquisa e infraestrutura, o que ficará a cargo do BNDES. De acordo com o relator Júnior Ferrari, a dependência de fertilizantes de outros países deixa o país vulnerável.
1: Esse projeto, ele é de suma importância, porque o Brasil, ele é um dos maiores produtores de alimentos do mundo. E hoje importamos cerca de 85 a 90% dos fertilizantes. Então corremos o risco de falta de alimento no Brasil e no mundo. Daí a importância desse projeto, porque é uma questão econômica, mas muito mais, e principalmente é uma questão de segurança alimentar.
23: Como foi alterado pela Câmara, o projeto que cria o Programa de Desenvolvimento da Indústria de Fertilizantes, com benefícios tributários para aumentar a produção nacional, voltou para análise do Senado. Da Rádio Câmara de Brasília, com informações de Antônio Vital, Daniele Lessa.
12: Agricultura.
17: Emidinho Madeira, do PL de Minas Gerais, denunciou o desvio de 850 milhões do Fundo de Defesa da Economia Cafeeira, principal aporte do governo federal ao setor. O parlamentar afirma que os recursos devem ser utilizados exclusivamente no fortalecimento da produção.
13: Emidinho Madeira cobrou ainda a redução imediata das taxas de juros do Funcafé para aliviar os custos dos produtores que enfrentam instabilidade de preços e sequelas de anos de seca, especialmente no estado mineiro.
12: Turismo.
17: Bacelar do PV celebra o desempenho da Bahia na atração de turistas internacionais e atribui o avanço do setor, entre outras coisas, à ampliação da conectividade aérea. O deputado também faz críticas à condução da política de turismo durante a gestão anterior.
13: Bacelar lembra ainda que o aumento da chegada de visitantes estrangeiros e a relevância econômica da atividade têm impulsionado a expansão do setor. Segundo ele, tudo isso reflete políticas públicas de incentivo ao turismo nacional.
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12: Trabalho.
17: Câmara aprova a redução da jornada semanal para 40 horas e 2 dias de descanso remunerado. O repórter Antônio Vital acompanhou a votação.
6: A Câmara dos Deputados aprovou por 472 votos a favor e apenas 22 contrários a proposta de emenda à Constituição que reduz a jornada normal de trabalho para até 40 horas semanais e garante 2 dias de repouso semanal remunerado aos trabalhadores. Horas antes, o texto apresentado pelo relator, deputado Léo Prates, do Republicanos da Bahia, foi aprovado em uma comissão especial por 34 votos a 4. No plenário, o texto aprovado foi uma emenda apresentada pelo líder do PT, Paulo Pimenta, do PT do Rio Grande do Sul, praticamente idêntica ao aprovado na comissão e resultado de um acordo entre a maioria dos partidos. A aprovação desse texto alternativo impediu que fosse votada, a pedido do PL, outra proposta de emenda à Constituição apresentada pela deputada Érica Hilton, do PSOL de São Paulo, que reduzia a jornada de trabalho para 4 dias por semana e foi analisada junto com o texto aprovado. Além da jornada de 40 horas semanais, o texto aprovado, conhecido como PEC do fim da escala 6x1, prevê que um dos 2 dias de descanso deverá ser preferencialmente aos domingos. A redução da jornada e a ampliação do descanso devem acontecer sem qualquer tipo de redução nos salários. Essa garantia também vale para os pisos salariais. A adoção da medida será gradual. 60 dias depois da publicação da emenda, a jornada normal não poderá passar de 42 horas semanais. Depois de um ano, deverá cair para 40 horas. A proposta foi criticada por deputados da oposição, inclusive do PL, que tentou aprovar proposta que não tinha sido objeto de acordo no plenário. Para o deputado Bibo Nunes, do PL do Rio Grande do Sul, a medida proíbe as pessoas de trabalharem.
4: Estão querendo proibir de trabalhar nesse país. Não tem lugar do mundo que proíba de trabalhar. A esquerda só sabe viver de bocas e tetas. É com trabalho que se vive. Trabalho honra, dignifica.
6: O deputado Carlos Zaratini, do PT de São Paulo, criticou a tentativa de aprovação de texto que não tinha sido objeto de acordo.
7: Um destaque fake. Por que fake? Porque a maioria do PL atuou o tempo todo contra a PEC que acaba com a escala 6x1 e coloca a jornada de 40 horas. Chegaram a apresentar aqui uma emenda onde teria um prazo de implantação dessa modificação de 10 anos. Mas agora eles dão uma de radical.
6: A proposta foi criticada por outros deputados da oposição. O deputado Kim Kataguiri, do Missão de São Paulo, considerou a aprovação da proposta uma medida eleitoreira que não trará benefícios reais ao trabalhador.
9: Aliás, o melhor cenário para mim era nem ter transição, era começar agora. Quanto antes começar, antes as pessoas vão saber que é uma farsa, que a vida delas não mudou, não melhorou, que elas não vão estar trabalhando menos.
6: O texto permite que convenções ou acordos coletivos estabeleçam regime de compensação, inclusive para categorias com jornadas diferenciadas. Outro trecho prevê que lei complementar estabeleça medidas de transição para microempreendedores individuais, microempresas e empresas de pequeno porte. A proposta também permite que empresas que prestam serviço de mão de obra terceirizada para o serviço público, por meio de licitação, reduzam a carga horária dos funcionários após a alteração do contrato. Ao defender a importância de mais tempo livre para os trabalhadores, o autor de uma das propostas que deu origem à mudança, deputado Reginaldo Lopes, do PT de Minas Gerais, destacou as consequências de jornadas extensas para a saúde mental do trabalhador.
10: Nenhum setor econômico perde, muito pelo contrário. O que prejudica uma economia, uma empresa, é o seu trabalhador, seu colaborador adoecido. E hoje nós temos uma pandemia de doença mental no país.
6: O presidente da Câmara, Hugo Mota, classificou a aprovação como histórica. Depois de aprovada em 2 turnos de votação, a PEC do fim da escala 6x1 seguiu para análise do Senado. Da Rádio Câmara de Brasília, com informações de Daniele Lessa, Antônio Vital.
13: Padre João, do PT de Minas Gerais, afirma que o fim da escala 6x1 restringe acordos trabalhistas que desrespeitem um novo limite de horas. Ele também relaciona a alteração constitucional ao combate à exploração do trabalho e à sobrecarga enfrentada principalmente por mulheres.
22: Heloísa Helena, da Rede do Rio de Janeiro, afirma que o debate sobre o fim da escala 6x1 representa uma reivindicação histórica dos trabalhadores. Para ela, a mudança pode melhorar a qualidade de vida e reduzir a sobrecarga enfrentada por diferentes categorias profissionais.
13: Segundo Alexandre Lindemeyer, do PT do Rio Grande do Sul, a redução da jornada de trabalho é uma pauta histórica para o parlamento brasileiro. Ele observa que, com o avanço da tecnologia, não há mais justificativa para manter uma jornada que adoece os trabalhadores.
22: Bebeto, do PP do Rio de Janeiro, declara posicionamento favorável ao projeto que acaba com a escala de trabalho 6x1. O parlamentar relembra sua trajetória profissional como servente de pedreiro, camelô e feirante para reforçar seu compromisso com a defesa dos direitos dos trabalhadores.
13: Welter, do PT do Paraná, celebrou o avanço da votação para o fim da escala 6x1, destacando o impacto positivo da medida para mulheres, jovens e trabalhadores rurais. Segundo ele, a mudança promove uma rotina mais humana, além de alinhar o Brasil aos padrões de países desenvolvidos.
22: Pedro Paulo, do PSD do Rio de Janeiro, defendeu o fim da escala 6x1, destacando que a medida vai beneficiar milhões de trabalhadores ao reduzir o desgaste físico e mental. Ele afirmou ainda que o descanso adequado eleva a produtividade e saúde mental do trabalhador.
13: Ana Pimentel, do PT de Minas Gerais, afirma que a redução da jornada de trabalho sem redução salarial será uma conquista histórica dos trabalhadores brasileiros. A deputada afirma que o fim da escala 6x1 representa uma medida de justiça para quem enfrenta sobrecarga laboral.
22: Termina agora o Jornal Câmara dos Deputados, produzido pela Rádio Câmara. O programa teve trabalhos técnicos de Everson Urani e apresentação de José Carlos Andrade e Márcio Aquilissardi. Uma boa noite para você.
13: Uma ótima noite. A Voz do Brasil volta amanhã.
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2: Como diria o saudoso poeta, o tempo não para, tem passado rápido demais. Já estamos na gostosa noite de quinta-feira, 28 de maio, ano de 2026. Seja bem-vindo, seja bem-vinda, juntos aqui na Antena Jales São Paulo, a rádio da sua cidade, em 2026, 40 anos ao seu lado, 40 anos de sucesso, já são 4 décadas. Uma rádio que atravessa gerações, uma rádio que é sua amiga e está sempre junto contigo. É Antena 102, Jales São Paulo, direção-geral Dr. Vanderlei Garcia. Para abrir o nosso programa de hoje, o sucesso, linda música, Edson e Hudson cantando... Deixa eu te amar. Boa noite. Não.

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1: Boa noite, patrão. Aqui é o Bispo Moda Gigante Hortaliça. Manda os modão pra nós aqui, todos os ouvintes. Se possível, você manda Nelóis Valente pra nós ouvir aqui. Esteja Arueira ou Riozinho, tá? Uma boa noite, hein?

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2: Boa noite, Rogério. Boa noite, Marcelo. Tudo beleza, Marcelo? Marcelo, manda pra nós aí, Zezé de Camargo e Luciano, Cama de Capim. Quero oferecer pro Fábio Pedro, pro Vilsão, pra todos aí do comboio e pra todos ouvindo esse programão chonado. Um abração e tudo de bom, meu amigo.

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2: Olá, Rogério. Boa noite. Aqui, Fábio Pedro. E aí, Marcelo. Tudo bom? Hoje, Marcelo, eu gostaria de ouvir a música Eu Sem Você, com Paula Fernandes. Ofereço lá para Sandra Brito, para o Manezinho e a Dona Fátima de Santo Antônio da Aracanguá, da Fazenda Santa Fátima, para o Wilson de Aparecida do Taboado, para todos os ouvintes, um forte e um grande abraço e gratidão à Antena 102. Até logo, um bom descanso a todos e quem vai virar o turno, uma boa noite. Tchau, tchau.

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2: Vamos juntos aqui na Antena até às 11 da noite, com oferecimento de Marcelo Lanches e Cavassana Livraria e Papelaria. 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O Sertanejo 102, modão com Felipe Falcão. Hoje não é o nosso dia.

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1: Rogério, Marcelo, boa noite. Manda um modão aqui pra esse povo do Ribeirão Lagoa aqui, ó. Tá tudo na tua escuta aqui, hein? Manda aí, manda, pô, manda modão. Tá boa a programação, hein? Tá ótima.

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